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Hoje em dia, todo mundo está atrás do dinheiro. Os enfermeiros, polícias, professores, machambeiros, taxistas, negociantes, todos esses estão atrás do dinheiro. O dinheiro é que está a governar na terra. Manda um rato.

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2: Bom dia, bem-vindo às notícias apresentadas por Vítor Rufino. Presidente da República diz que o general Joaquim Munhep foi um compatriota exemplar, um defensor inabalável da pátria. Daniel Chapo destaca que a entrega e postura do general Munhep foram determinantes para a conquista da independência do país. No seu elogio fúnebre apresentado na Praça dos Heróis, em Maputo, o presidente da República enalteceu os feitos do general Joaquim Munhep, afirmando que o seu legado deve ser seguido por todos.

0: Os restos mortais do tenente-general na reserva foram depositados na cripta dos heróis moçambicanos na cidade de Maputo, numa cerimónia na qual estiveram familiares, amigos, ex-colegas, antigos governantes, ex-companheiros da luta de libertação nacional, entre outros. O presidente da República, Daniel Chapo, felicita a Seleção Nacional de Futebol Sub-17, Mambinhas, pela sua qualificação à Copa do Mundo FIFA Sub-17, a realizar-se de novembro a 13 de dezembro deste ano no Catar. Os Mambinhas garantiram a qualificação para o Campeonato do Mundo FIFA Sub-17, competição que reunirá 48 seleções nacionais após vencer a Etiópia por 5-4 na marcação de grandes penalidades, depois de um embate a uma bola no tempo regulamentar. Os meus parabéns aos nossos briosos rapazes por esta façanha. Desde o primeiro minuto deste campeonato africano que decorre em Marrocos, acreditamos no vosso potencial. Unidos e com foco, vós sois capazes de muito mais. Destaca o chefe do Estado, que estende as suas felicitações à equipa técnica, à Federação Moçambicana de Futebol e a todos os demais membros da delegação nacional. Refira-se que esta é a primeira vez que uma seleção nacional, neste caso os Mambinhas, qualifica-se à Copa do Mundo de Futebol 11. Noutras notas da atualidade, cerca de 155 milhões de meticais serão aplicados para a construção de infraestruturas sociais em Tete. O valor em questão é resultado de 7,25% das receitas da exploração dos recursos minerais na província. O montante foi revelado esta sexta-feira pelo presidente da Comissão para Assuntos de Plano e Finanças na Assembleia Provincial de Tete, Luís Amor, na terceira sessão ordinária do órgão.
1: Setor de saúde, 90 milhões. Setor de obras públicas, 56.554.590 meticais. Setor da juventude, emprego e desporto, 8 milhões de meticais. A presente resolução entra em vigor na data da sua publicação e produz efeitos após a ratificação pelo Ministério das Finanças.
0: Cerca de 155 milhões de meticais serão aplicados para a construção de infraestruturas sociais em Tete. A Administração Nacional de Estradas, ANE Inhambane, apela ao envolvimento de todos os setores na preservação da área reservada à estrada. O apelo surge pelo fato de, em quase todas as rodovias da província, serem visíveis casos de construções de todo tipo de infraestruturas no espaço adstrito à ANE. Trata-se de uma prática que mina a concretização de ações de melhoramento e manutenção de estradas. A delegada provincial da Administração Nacional de Estradas, em Inhambane, Monira Chisico, indica que, em alguns casos, a existência destas infraestruturas contribui para a ocorrência de acidentes de viação. O gabinete da Primeira-Dama da República vai apoiar integralmente a formação do jovem Fernando Cavel, primeiro astronauta analógico moçambicano, admitido no Instituto de Arquitetura Avançada de Catalunha, na Espanha, para um mestrado em Arquitetura Avançada e Fabricação Digital. Fernando Cavel corria o risco de perder a vaga por falta de recursos para a inscrição, avaliada em 3.800 euros, ou equivalente a 285 mil meticais. Em comunicado, o gabinete da Primeira-Dama da República garante que vai apoiar imediatamente com o valor da inscrição, bem como todas as condições necessárias. Na atualidade internacional, mais 10 países africanos podem ser afetados pelo ébola, que se propaga na República Democrática do Congo e no Uganda. É um alerta do presidente do Centro de Controlo e Prevenção de Doenças da União Africana, Jean Kaseya. Segundo Kaseya, fazem parte desses países o Sudão do Sul, Ruanda, Quênia, Tanzânia, Etiópia, Congo, Burundi, Angola, República Centro-Africana e a Zâmbia. Atualmente existem cerca de 750 casos suspeitos de ébola e 177 mortes suspeitas na República Democrática do Congo, um país com cerca de 100 milhões de habitantes onde a epidemia se propaga rapidamente, tal como alertou a Organização Mundial da Saúde. Fechamos com o tempo. A cidade de Tete poderá registrar este domingo 32 graus centígrados de temperatura máxima, seguida por Beira, Inhambane e Nampula com 30 graus, Quelimane 29, Vilanculo 28, Xai-Xai 27, Maputo e Lixinga 26 e, por último, Chimoio com 25 graus centígrados de temperatura máxima. Próximas notícias às 7 horas.
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1: As notícias a esta hora apresentadas por Gerson Jamis. Muito bom dia.
2: Gércio Alexandre, caro ouvinte, muito bom dia. O Presidente da República diz que o General Joaquim Munhete foi um compatriota exemplar e um defensor inabalável da pátria. Daniel Chapo destaca que a entrega e postura de General Munhete foram determinantes para a conquista da independência do país. No seu elogio fúnebre apresentado na Praça dos Heróis, em Maputo, o Presidente da República enalteceu os feitos do General Joaquim Munhete, afirmando que o seu legado deve ser seguido por todos.
3: Vida e obra dedicadas à luta contra a dominação colonial estrangeira e à defesa da soberania de uma nação cuja conquista o General Munhete foi um dos mais destacados protagonistas. Mas como evocar o percurso nacionalista do General Munhete na dimensão que lhe é devida, se dentro de nós ainda ecoam a firmeza da sua voz e a certeza das suas inabaláveis convicções por um Moçambique livre, unido e justo? Onde buscaremos nós as insignes palavras, a magnanimidade que se impõe para exaltar um percurso brilhante e de excepcional devoção à causa da pátria e do povo que o General Munhete tanto amava?
2: Os restos mortais do Tenente-General na Reserva foram depositados na Cripta dos Heróis Moçambicanos, na cidade de Maputo, numa cerimónia na qual estiveram presentes familiares, amigos, ex-colegas, antigos governantes, ex-companheiros da luta de libertação nacional, entre outros. Moçambique apurou-se pela primeira vez ao Mundial de Futebol Sub-17 após vencer a sua congênere da Etiópia nas grandes penalidades por 5-4. E o Presidente da República, Daniel Chapo, felicita a Seleção Nacional de Futebol Sub-17 pela sua qualificação à Copa do Mundo FIFA Sub-17 a realizar-se de 19 de novembro a 13 de dezembro deste ano no Catar. Os mambinhas garantiram a qualificação para o Campeonato do Mundo FIFA

0: 55 milhões de meticais serão aplicados para a construção de infraestruturas sociais em TET. O valor em questão é resultado de 7,25% das receitas de exploração dos recursos minerais na província. O montante foi revelado pelo presidente da Comissão para os Assuntos de Plano e Finanças na Assembleia Provincial de TET, Luís Amor, na terceira sessão ordinária do órgão.
1: Setor de saúde, 90 milhões. Setor de obras públicas, 56.554.590 meticais. Setor da juventude, emprego e desporto, 8 milhões de meticais. A presente resolução entra em vigor na data da sua publicação e produz efeitos após a ratificação pelo Ministério das Finanças.
0: Cerca de 155 milhões de meticais serão aplicados para a construção de infraestruturas sociais em TET. A Administração Nacional de Estradas em Inhambane apela ao envolvimento de todos os setores na preservação da área reservada de estrada. O apelo surge pelo facto de, em quase todas as rodovias da província, serem visíveis casos de construções de todos os tipos de infraestruturas no espaço adstrito à ANE. Trata-se de uma prática que mina a concretização de ações de melhoramento de manutenção de estradas. A delegada da ANE em Inhambane, Munira Chisico, indica que, em alguns casos, a existência destas infraestruturas contribui para a ocorrência de acidentes de viação. O gabinete da Primeira-Dama da República vai apoiar integralmente a formação do jovem Fernando Cavelle, primeiro astronauta analógico moçambicano, admitido no Instituto de Arquitetura Avançada da Catalunha, na Espanha, para um mestrado em Arquitetura Avançada e Fabricação Digital. Fernando Cavelle correu risco de perder a vaga por falta de recursos para a inscrição, avaliada em 3.800 euros, o equivalente a 285 meticais. Em comunicado, o Gabinete da Primeira-Dama da República garante que vai apoiar imediatamente com o valor da inscrição, bem como todas as condições necessárias. Na atualidade internacional, mais de 10 países africanos podem ser afetados pelo ébola, que se propaga na República Democrática do Congo e Uganda. É um alerta do presidente do Centro de Controlo e Prevenção de Doenças da União Africana, Jane Kaseya. Segundo Kaseya, fazem parte destes países o Sudão do Sul, Ruanda, Quênia, Tanzânia, Etiópia, Congo, Burundi, Angola, República Centro-Africana e Zâmbia. Fechamos com o tempo. A cidade de TET poderá registrar este domingo 32 graus centígrados de temperatura máxima, seguida por Beira, Inhambane e Nampula com 30 graus. Quelimane 29, Vilanculo 28, Xai-Xai 27, Maputo e Lixinga 26 e, por último, Chimoio com 25 graus centígrados de temperatura máxima. Próximas notícias às 9 horas. 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
1: As notícias a esta hora apresentadas por Gerson Jamis. Muito bom dia.
2: Renovando os votos de um bom dia, o presidente da Frelimo, Daniel Chap, dirige esta manhã a abertura da 4ª Sessão Ordinária do Comitê Nacional da Associação dos Combatentes da Luta de Libertação Nacional. Seguimos em direto à Escola Central do Partido Frelimo, na Matola, local que acolhe esta reunião da ACLIN, ao encontro do jornalista Domingos Magalhães para mais detalhes. Domingos, muito bom dia.
3: Muito bom dia, Gerson Jamisi. Bom dia, ouvinte. O presidente da Frelimo e da CLIN, Daniel Chapo, já se encontra aqui na Escola Central da Frelimo, na Matola, província de Maputo, para o arranque deste evento. Aqui no interior da sala dos grandes eventos da Escola Central da Frelimo, já estão presentes os membros do Comitê Nacional da CLIN, incluindo convidados. O Comitê Nacional da CLIN é um órgão interno da Associação dos Combatentes da Luta de Libertação Nacional, braço social e reserva moral do Partido Frelimo. O evento de dois dias vai decorrer sob o lema A CLIN, 37 anos engajada na promoção da unidade nacional, paz, patriotismo e na luta pela independência econômica. Daqui a pouco voltamos em antena para a transmissão dos principais momentos no que diz respeito a esta cerimónia de abertura da 4ª Sessão Ordinária do Comitê Nacional da CLIN, Gerson Jamis.
2: Bom dia e continuação de bom trabalho, Domingos Magalhães. Esta reunião da CLIN acontece um dia depois das exéquias de um dos seus mais destacados membros, o general Joaquim Munhepe. E o presidente da República destaca que a entrega e postura de Joaquim Munhepe foram determinantes para a conquista da independência do país. Daniel Chap descreve Munhepe como um patriota exemplar e defensor inabalável da pátria. O chefe de Estado teceu estas considerações no seu elogio fúnebre apresentado na Praça dos Heróis, em Maputo, nas exéquias do general Joaquim Munhepe.
4: Vida e obra dedicadas à luta contra a dominação colonial estrangeira e à defesa da soberania de uma nação cuja conquista o general Munhepe foi um dos mais destacados protagonistas. Mas como evocar o percurso nacionalista do general Munhepe na dimensão que lhe é devida, se dentro de nós ainda ecoam a firmeza da sua voz e a certeza das suas inabaláveis convicções por um Moçambique livre, unido e justo? Onde buscaremos nós as insígnias palavras que se impõem para exaltar um percurso brilhante e de excepcional devoção à causa da pátria e do povo que o general Munhepe tanto amava?
2: O presidente da República enalteceu os feitos do general Joaquim Munhepe, afirmando que o seu legado deve ser seguido por todos. Os restos mortais do tenente-general na reserva foram depositados na cripta dos heróis moçambicanos na cidade de Maputo. Moçambique apurou-se pela primeira vez ao Mundial de Futebol Sub-17 após vencer a sua congênere da Etiópia nas grandes penalidades por 5-4. E o presidente da República, Daniel Chap, felicita a Seleção Nacional de Futebol Sub-17 pela sua qualificação à Copa do Mundo FIFA Sub-17 a realizar-se de 19 de novembro a 13 de dezembro deste ano no Catar. Os mambinhas garantiram a qualificação para o Campeonato do Mundo FIFA Sub-17, competição que reunirá 48 seleções após vencerem a Etiópia.

0: Primeira pedra para a construção da Conservatória dos Registros e Notariados de Macanhelas, no Niassa. Januário Eduardo.
1: Matheus Sainz afirmou este sábado que, com a conclusão das obras, será materializada a iniciativa de aproximar cada vez mais os serviços públicos essenciais aos cidadãos.
2: E os atos que vão ser praticados aqui, o registro, a emissão da certidão, a emissão do registro criminal, tudo será online em todo o território nacional.
1: As obras de construção da Conservatória dos Registros e Notariados de Macanhelas serão compostas por um arquivo, uma sala de noivos, uma sala de atendimento, gabinete do conservador e um sistema de abastecimento de água. Januário Eduardo, de Insaca, distrito de Macanhelas.
0: A comunidade empresarial da Zambésia considera que estão criadas as condições para a dinamização da atividade comercial com o Malawi. O otimismo surge na sequência da realização este sábado do Fórum de Negócios na cidade de Blantyre. Correspondente Sérgio Sixpence, no Malawi.
3: Governador da província da Zambésia, Pio Matos, assegurou aos empresários malawianos que todas as condições para a recepção de investimentos estrangeiros estão criadas naquele ponto de Moçambique. No fim do encontro, os homens de negócios de Moçambique e do Malawi que participaram neste fórum eram homens felizes.
4: Isso é oportunidade para pessoas também de Malawi. Vamos fazer trabalho junto.
5: Anisa Madassam, eu acho que foi produtiva.
3: O grupo empresarial do Malawi prometeu visitar a Zambésia para se inteirar de perto das vantagens competitivas daquela província. Sergio Sixpence, em Blantyre.
0: No estrangeiro, a epidemia de febre hemorrágica de ébola na República Democrática do Congo já causou mais de 200 mortes entre os 867 casos suspeitos registados. Os dados constam do mais recente balanço atualizado este sábado pelo Ministério da Saúde do país. O ébola matou mais de 15 mil pessoas em África nos últimos 50 anos, com uma mortalidade que oscila entre os 25% e 90%, segundo a Organização Mundial da Saúde. O tempo, a cidade de Tete poderá registrar este domingo 32 graus centígrados de temperatura máxima, seguida por Beira e Inhambane, Nampula, com 30 graus. Quilimane, 29, Vilanculo, 28, Xai-Xai, 27, Maputo e Lixinga, 26 e, por último, Chimoio, com 25 graus centígrados de temperatura máxima. Próximas notícias pontualmente às 11 horas. 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
7: Cabo Delgado, verificação do quórum, intervenção do camarada Shaquille Abubakar, secretário-geral da Frelimo, e discurso do camarada Daniel Francisco Chapo, presidente da Frelimo, presidente da CLIN e presidente da República de Moçambique. Assim, com a vossa permissão, camarada presidente, passo a convidar para uma saudação conjunta à OJM, OMM e a CLIN da província de Maputo.
6: E vai entrar agora para uma saudação conjunta à Organização da Mulher Moçambicana, OMM, e à Organização da Juventude Moçambicana, OJM, para a saudação da 4ª Sessão Ordinária do Comitê Nacional da ACLIN. É sempre certo que o Comitê Nacional da ACLIN é um órgão interno da Associação dos Combatentes e da Luta de Libertação Nacional, braço social e reserva moral do Partido Frelimo. A 4ª Sessão Ordinária do Comitê Nacional da CLIN acontece um dia depois do funeral do general Joaquim Munhepe, herói nacional, cujos restos mortais jazem na cripta da Praça dos Heróis Moçambicanos, na capital moçambicana, Maputo. Joaquim João Munhepe perdeu a vida no passado domingo por motivos de doença. Foi uma figura de proa nas Forças de Defesa e Segurança, membro do Comitê Central da Frelimo e do Conselho Nacional de Defesa e Segurança, sendo recordado pelo seu papel crucial na história militar e política do país. Já nos referimos que este encontro de dois dias vai decorrer sobre o lema ACLIN, 37 anos engajada na promoção da Unidade Nacional, Paz, Patriotismo e Natureza pela Independência Económica. É mesmo à volta destes aspectos que este encontro, que os debates em torno deste encontro poderão girar, assumindo que os membros da CLIN querem continuar a serem peça-chave no que diz respeito à promoção da unidade nacional e à promoção da paz em Moçambique. É desejo dos combatentes da luta de libertação nacional que Moçambique continue um país uno e indivisível e que a paz seja um elemento sine qua non para o desenvolvimento dos moçambicanos. O patriotismo, um aspecto que tem vindo a ser proclamado para a vivência dos moçambicanos, é outro aspecto que poderá também dominar esta sessão, visando dar os combatentes, dar o seu contributo para que se eleve os níveis do patriotismo ao nível da sociedade moçambicana. A independência económica é outro aspecto, Cláudio Duane, que não vai faltar. Ouvimos há instantes alguns combatentes já a referirem que lutaram para a independência política do país. Entretanto, a batata quente está agora nas mãos da juventude moçambicana, que a todo custo e a todo gás deve trabalhar para a independência económica do país.
8: Na altura que o corredor principal aqui da sala máquina da escola do Partido Frelimo na Matola fica praticamente preenchido, a saudação das organizações sociais desta formação política, a organização da mulher moçambicana e também a organização da juventude moçambicana, em saudação e esta quarta ação ordinária do Comitê Nacional da Associação dos Combatentes de Luta pela Libertação Nacional, a questão da independência económica, tenho sim certeza que vai fazer parte desta reunião, até porque tem sido essa a voz que mais se ouve nas intervenções do Presidente da República, Daniel Chapo, que hoje vai, portanto, dirigir esta cerimónia de abertura da quarta sessão ordinária do Comitê Nacional da ACLIM. Dois dias aqui na Matola, os membros da ACLIM vão estar a discutir questões internas e também a situação do país, olhando obviamente para a questão do terrorismo em Cabo Delgado, até porque a ACLIM já deu, manifestou disponibilidades em apoiar no combate a este mal, até porque a partir através da força local tem estado a dar o seu contributo no combate ao terrorismo em Cabo Delgado. Faço uma vez mais referência que o corredor principal de Rios está praticamente preenchido. Esta é a saudação das organizações sociais desta formação política, fez a organização da mulher moçambicana, também a organização da juventude moçambicana, em saudação a esta quarta sessão ordinária do Comitê Nacional da Associação dos Combatentes da Luta de Libertação Nacional. Dois dias, uma reunião que decorre sob o lema ACLIM, 37 anos engajado na promoção da unidade nacional, paz, patriotismo e na luta pela independência económica do país.
6: Um momento de festa aqui na sala dos grandes eventos da Escola Central da Frelimo neste domingo em que o Comitê Nacional da ACLIM está aqui reunido. Neste momento entoam-se cantos revolucionários, cânticos, portanto, que exaltam a figura do presidente da Frelimo, Daniel Chapo, e presidente da ACLIM. A juventude moçambicana aqui presente neste momento de saudação conjunta com a organização da juventude moçambicana vai elevando o tom numa saudação de exaltação aos feitos do presidente Daniel Chapo no que diz respeito às soluções que tem vindo a dar para os vários desafios que enfermam a sociedade moçambicana, principalmente a juventude moçambicana. Os jovens vêm no presidente Daniel Chapo uma solução para os desafios, principalmente ligados à questão do emprego que ainda se faz sentir ao nível da sociedade moçambicana. É importante também fazermos a referência que é a terceira sessão ordinária do Comitê Nacional da Clima. Teve também lugar aqui na Escola Central desta formação política. Isto é maio de 2025, onde, entre vários aspectos, ficaram desafios inerentes ao contributo que os combatentes da luta de libertação nacional devem continuar a dar, visando o reforço da unidade nacional entre os moçambicanos. Levanta-se neste momento o presidente da Frelimo, Daniel Chapo.
9: Unidade nacional, oi! A paz, oi! Acline, oiê! Acline, oiê! Maputo Província, oiê!
6: Foi a recepção da saudação que é aqui feita pela Organização da Juventude Moçambicana e da Organização da Juventude e da Organização da Mulher Moçambicana em representação ao nível da província de Maputo nesta sessão que vai ter a duração de 2 dias. Do lado direito do presidente da Frelimo e da Clini está o secretário-geral da Frelimo, Shaquila Bubacar, e do lado esquerdo o secretário-geral da Associação dos Combatentes da Luta de Libertação Nacional, Carlos Celia, cuja a eleição foi feita no ano passado, ainda nesta Escola Central da Frelimo. E o presidente da Frelimo, Daniel Chapo, recebe um presente da Organização da Juventude Moçambicana. É uma camisa com o símbolo do partido Frelimo, numa altura em que também já Frelimo, se retiram os jovens.
9: Maputo Província, oi! Acline, oi! OMM, oi! Juventude, oi! Frelimo, oi! Muito obrigado, camaradas.

0: entre música e cânticos revolucionários, são os aspectos que caracterizam este momento, os primeiros minutos desta cerimónia de abertura do Comitê Nacional da ACLINE. Continuam a ser entoados os cânticos. Sempre certo que daqui a pouco vamos entrar para o momento das intervenções relativamente a esta sessão. Sendo que o momento mais alto vai ser o discurso do presidente da Frelimo e da ACLINE, Daniel Chapo, que poderá deixar aqui alguns desafios para os combatentes da luta de libertação nacional. Reserva a moral do partido Frelimo.
1: São momentos iniciais desta cerimónia de abertura da 4ª sessão ordinária do Comitê Nacional da ACLINE.
2: Vai falar agora, como eles são os anfitriãos, decidiram fazer a saudação de forma isolada. E desta forma passo a convidar a ACLINE da província de Maputo para uma saudação. Enquanto a ACLINE prepara-se, de seguida, irei também convidar o grupo de destacamento feminino da província de Cabo Delgado. Por ora, a ACLINE da província de Maputo.
1: Isso é que a saudação da ACLINE ao nível da província de Maputo, uma reunião de agora aqui no município da Matola, e a ACLINE quer fazer uma saudação específica a esta 4ª sessão ordinária do Comitê Nacional da ACLINE. Vamos uma vez mais conhecer esta movimentação aqui no interior da sala. O corredor principal vai voltar a ficar preenchido. Os membros da ACLINE ao nível da província de Maputo vêm saudar a esta sessão ordinária do Comitê Nacional desta agremiação. Aqui uma reunião que vai ocorrer aqui durante dois dias aqui no município da Matola, província de Maputo. É um encontro de dois dias, numa altura que prepara-se a saudação aqui ao nível da província de Maputo. Teremos em seguida a atuação do grupo coral do destacamento feminino da província de Cabo Delgado, sexo, verificação do quórum e a apresentação dos participantes. Teremos a intervenção do secretário-geral da Frelimo, Shaquille Abu Bakar. Segue a saudação da Associação dos Combatentes da Luta de Libertação Nacional, no nível da província de Maputo. O ponto mais alto desta cerimónia de abertura será o discurso do presidente do Partido Frelimo, Daniel Chapo, que deverá dirigir, portanto, esta a abertura desta cerimónia. Espera-se o presidente da Frelimo deixe alguns desafios para a ACLINE, olhando para a atual situação política, económica e social do país. A agenda dos trabalhos será ainda nesta etapa da cerimónia de abertura, que deverá ser aprovada ainda nesta manhã. Está em saudação aos membros da ACLINE ao nível da província de Maputo. A ACLINE vai saudar esta 4ª sessão ordinária do Comitê Nacional desta agremiação.

0: Veteranos oye. Veteranos oye.
1: Oye.
0: Partido Frelimo oye. Nosso presidente Daniel Francisco Chapo oye. Oye. Muito obrigado. Comandante presidente, com a sua permissão, passo a apresentar a mensagem de saudação a este órgão, que é a quarta sessão ordinária do Comitê Nacional da CRIM. Obrigado. A sessão dos combatentes da luta da libertação nacional, secretariado do Comitê Provincial de Maputo. Saudação dos combatentes residentes na província de Maputo, por ocasião da realização da quarta sessão ordinária do Comitê Nacional da Associação dos Combatentes da Luta de Libertação Nacional, a CRIM. Camarada presidente, camarada Daniel Francisco Chapo, presidente do Partido Frelimo, da Associação dos Combatentes da Luta de Libertação Nacional, da República de Moçambique e comandante-chefe das Forças de Defesa e Segurança. Camarada Shakir Abubakar, secretário-geral do Partido Frelimo. Camaradas membros da Comissão Política do Partido Frelimo. Camarada Armando Emílio Guebuza, presidente honorário do Partido Frelimo e antigo presidente da República de Moçambique. Camarada Felipe Jacinto Nhusi, antigo presidente do Partido Frelimo e antigo presidente da República de Moçambique. Camaradas membros do Comitê Nacional de ACRIM. Camaradas membros do governo de Moçambique. Camaradas primeiro secretário do Comitê Provincial de Maputo e da cidade de Maputo. Camarada secretário de Estado na província de Maputo. Camarada governador da província de Maputo. Camarada presidente do município da cidade da Matola. Estimados convidados. Em nome dos veteranos da luta de libertação nacional, residente na província de Maputo, do secretariado do Comitê Provincial da Associação dos Combatentes da Luta de Libertação Nacional, a CRIM, e em meu nome próprio, saúdam calorosa e efusivamente o camarada Daniel Francisco Chapo, presidente da Frelimo, presidente da Associação dos Combatentes da Luta de Libertação Nacional, presidente da República de Moçambique e comandante-chefe das Forças de Defesa e Segurança, por ocasião da realização da sessão ordinária do Comitê Nacional da CRIM. A saudação dos veteranos e do secretário provincial da CRIM, de Maputo, ao camarada presidente Daniel Francisco Chapo, enquadra-se pela visão e compromisso de normalizar a situação político-social do nosso país, o que representa uma grande esperança do nosso povo no caminho da conquista da independência econômica, cujos resultados são muito bem visíveis. A nossa saudação extensiva pelos esforços empreendidos com as forças vivas da nossa sociedade, com o apoio de todos os estratos sociais amantes da paz e concórdia, que resulta na restauração da ordem e segurança pública e na circulação normal de pessoas, bens nas zonas outrora afetada pelas manifestações violentas, criminosas e ilegais que destruíram infraestruturas políticas, públicas e privadas, bem como o bom ambiente da situação social, caracterizado pela redução de crimes violentos dos raptos nos 15 meses da sua governação. Camarada presidente Daniel Francisco Chapo, os veteranos da luta de libertação nacional, enquadrados na CRIM, conjuntamente com o OMM e a UJM da província de Maputo, estão unidos coisas e satisfeitos o trabalho do camarada presidente e do Partido Frelimo e o apoio pela alocação dos meios circulantes que permitirão as deslocações para conquistar terrenos que constituíam ameaça para as nossas atividades políticas na província de Maputo e a realização do trabalho partidário para o próximo pleito eleitoral. Camarada Presidente, com essa visão de realizar as ações políticas, sociais e econômicas, mais vitórias nos espera nos próximos desafios eleitorais. Camarada Presidente, o incremento dos subsídios abrangendo outros colaboradores da CLIM, nomeadamente os presidentes dos conselhos fiscais nacional, provincial e da cidade de Maputo, bem como os secretários distritais da CLIM, constituem um incentivo para bom desempenho na realização das nossas atividades. Camarada Presidente, a CLIM constitui o repertório dos ideais e valores do patriotismo, nacionalismo, cidadania, amor à pátria e ao povo moçambicano, e assume um papel central dentro das organizações sociais do Partido Frelimo na incessante e didática preservação, valorização e divulgação da identidade histórica moçambicana, na consolidação da unidade nacional, da paz e da reconciliação. Camarada Presidente, os combatentes se regozijam e se orgulham pelo seu espírito combativo de entrega desde a luta de libertação nacional, a conquista da independência nacional e a reconstrução do país, da pátria, da persistência, resiliência e da autoestima dos jovens da geração de 25 de setembro, que hoje os moçambicanos se sentem serem donos desta bela pátria, onde celebramos 50 anos da independência com orgulho de moçambicanos. Camarada Presidente, nesta trajetória, muitos sacrificaram suas vidas e não viram o jubileu dos 50 anos da independência e da reconstrução da independência. Reconhecemos que não há salário digno que compensa o sacrifício do combatente, mas por tudo isso, urge a necessidade de a sociedade e o governo moçambicano reconhecer os efeitos desta camada social, incrementando suas pensões para valores à medida do custo de vida de moçambicanos. Por último, os veteranos da luta de libertação nacional residentes na província de Maputo saúdam exclusivamente os membros do Comitê Nacional da CLIM e os convidados aqui presentes, desejando que esta quarta sessão ordinária produza um resultado tangível à altura e crescimento do desenvolvimento desta agremiação. E é apoio à realização deste evento, os veteranos da luta de libertação nacional e seus descendentes, residentes na província de Maputo, contribuíram em 20 mil meticais. Muito obrigado, camarada primeiro. Camarada
1: presidente.
2: É o momento de saudação dos veteranos da luta de libertação nacional residentes aqui na província de Maputo, numa altura em que o secretário provincial da Associação dos Combatentes da Luta de Libertação Nacional na província de Maputo, José Trozão, entrega a mensagem que acaba de apresentar ao presidente da Frelimo, Daniel Chapo.

0: Cabo Delgado. Cabo Delgado que certamente não ficará de fora no que diz respeito às reflexões já a serem feitas durante esta quarta sessão ordinária do Comitê Nacional da Acline pelos combatentes da luta de libertação nacional. Em outras sessões, os combatentes da luta de libertação nacional já manifestaram a disponibilidade em colaborar a vários níveis para o combate ao terrorismo que continua a castigar as famílias moçambicanas em alguns distritos daquela parcela do país, numa altura em que já estão a sair daqui desta sala dos grandes eventos, os combatentes da luta de libertação nacional e residentes na província de Maputo.
1: De seguida, para uma saudação a esta quarta sessão ordinária do Comitê Nacional, convido o grupo NELA da província de Cabo Delgado, que significa Núcleo de Estudantes da Luta de Libertação Nacional. Este grupo, camarada presidente, é composto por estudantes das escolas da Frelimo durante a luta de libertação nacional. Grupo NELA.
0: E vai entrar daqui a pouco o grupo que representa o núcleo dos estudantes da luta de libertação nacional. Espera-se ouvir cânticos revolucionários que caracterizaram alguns momentos durante a luta de libertação nacional. E aí está o grupo a entrar, está o grupo das senhoras e dos senhores, portanto está vestido a rigor, a capulana, a marca dos moçambicanos a caracterizar este momento. Como disse, cânticos revolucionários são os que são entoados neste momento. Já neste momento, aliás, é o grupo, é o núcleo dos estudantes que enfrentaram e conhecem os desafios da luta visando a libertação do país.

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0: Basta a quarta sessão ordinária do Comitê Nacional da Associação dos Combatentes da Luta de Libertação Nacional. São momentos que antecedem os discursos de abertura desta reunião. Teremos dentro de instantes a verificação do quórum e a apresentação dos participantes, intervenção do secretário-geral da Frelimo, Shaquille Abubakar, depois o momento mais alto desta cerimónia, que será o discurso do presidente do partido Frelimo, Daniel Chapo, segue-se a apresentação e a aprovação da proposta da agenda de trabalho. Estamos em momentos que antecedem aos discursos de abertura desta reunião.
1: Muito obrigada, camarada Nassizini. Para darmos continuidade com o nosso programa, passo a convidar o camarada Rafael Chang, secretário do Comitê Nacional da CLIN, para a área de organização, para a verificação do quórum.

Com vossa permissão, camarada presidente, passo a apresentar o quórum. Camarada Daniel Francisco Chapo, presidente do Partido Frelimo, presidente da CLIN e presidente da CLIN. Camarada Armando Emílio Guebuza, presidente honorário do Partido Frelimo. Camarada Felipe Jacinto Nhusi, antigo presidente da Frelimo e presidente da República de Moçambique. Camaradas membros da Comissão Política, camaradas membros do Secretariado do Comitê Central, camaradas membros do Comitê Nacional da CLIN, camaradas secretários-gerais das organizações sociais da Frelimo, camaradas membros do Governo, distintos convidados. O presidente da Associação dos Combatentes da Luta de Liberação Nacional, a CLIN, ao abrigo do número 2 do artigo 17 dos Estatutos da CLIN, sob a proposta do Secretariado do Comitê Nacional, convocou a quarta sessão ordinária do Comitê Nacional. O artigo 31 do Regulamento Interno da CLIN dispõe que qualquer órgão da associação considera-se validamente reunido desde que se verifique a presença de mais de metade dos seus membros. Dos 197 membros efetivos do Comitê Nacional e 15 suplentes, estão presentes nesta sala 163 membros e 49 ausentes por motivos justificados. Nestes termos, estão preenchidos os requisitos exigidos no artigo supracitado para a quarta sessão ordinária do Comitê Nacional reunir e deliberar validamente. Como convidados, estão presentes 255 camaradas, com destaque para os presidentes honorários do partido, o camarada secretário-geral da Frelimo, os secretários-gerais das organizações sociais da Frelimo, membros do governo de Moçambique, quadros do partido e do governo da província de Maputo e da cidade da Matola. Camarada presidente, acabei de apresentar a verificação do quórum. Pela atenção dispensada, o meu muito obrigado.

0: Convido para... Carlos Jorge Celia, secretário-geral da Associação dos Combatentes da Luta de Libertação Nacional, para a sua intervenção. Camarada secretário-geral, tenha bondade.
1: E segue ao pódio o secretário-geral da Associação dos Combatentes da Luta de Libertação Nacional, Carlos Celia, para a sua intervenção. É o início das intervenções, sendo certo que a seguir teremos...
2: A calorosa saudação das nossas organizações sociais, Maputo Província, a CLIN, o AMM, o JM, e também agradecer de forma particular ao Grupo Coral Destacamento Feminino de Cabo Delgado, que trouxe aqui as memórias vivas dos momentos históricos passados pelos jovens de 25 de setembro durante a luta de libertação nacional e continuam com muita criatividade a produzir canções com ritmos e melodias revolucionárias. Uma grande salva de palma para todos.
3: Frelimo, oiê! Frelimo, oiê! Presidente Chapo, oiê! Presidente Chapo, oiê! Viva os combatentes da luta da libertação nacional! Viva os libertadores da pátria moçambicana! A luta continua! A luta continua! Obrigado. Com a sua permissão, camarada presidente, gostaria de tecer algumas considerações. Primeiro, para saudar a presença do camarada presidente, que é o presidente da CLIN, nesta sessão. Saudar os antigos presidentes da Frelimo e da República de Moçambique. Saudar os estimados membros da Comissão Política cá presentes. Saudar o camarada secretário-geral do nosso glorioso partido Frelimo. Quero, de uma forma particular, reconhecer a presença do camarada primeiro secretário da cidade de Maputo e da província de Maputo, os camaradas governadores, o camarada governador da província de Maputo, e o secretário de Estado da cidade de Maputo. Quero também reconhecer a presença dos membros do Conselho de Ministros, mas de uma forma particular, a presença da camarada ministra dos combatentes, que é a instituição que lida com os assuntos dos combatentes em vários seus vertentes. Saudar os camaradas membros do Comitê Nacional da CLIN, cá presentes, mas também, camarada presidente, se me permite, embora o camarada secretário da organização não disse, mas para essa sessão de abertura, estão cá parceiros da CLIN. Nós estamos numa fase de estruturação da CLIN, a criação da sustentabilidade financeira da CLIN. E temos parceiros que têm nos ajudado, mesmo para a organização desta sessão. Se me permite, camarada presidente, eu gostaria que esta sessão pudesse saudar. Queria pedir uma salva de palmas para os nossos parceiros. Camarada presidente, em nome do Secretariado Nacional da CLIN, queremos aqui reconhecer o esforço que o camarada presidente tem feito para o correto funcionamento da nossa associação. O camarada presidente tem dado a dignidade dos feitos dos combatentes em muitos momentos. Mas queríamos que esta quarta sessão notificasse a decisão que o camarada presidente Daniel Francisco Chapo tomou em 2025 ao convidar 420 combatentes vindos de todos os distritos para celebrarem o 7 de setembro de 2025 no Palácio Presidencial. Eu queria pedir uma salva de palmas. Isto, camaradas, significou um grande reconhecimento pelos feitos dos libertadores desta pátria. Pela primeira vez, este número de combatentes pisaram no palácio e sentiram que aquele palácio era nosso. Camarada Presidente, estamos muito obrigado. Mas os feitos do camarada Presidente Daniel Francisco Chapo vão além disso. O camarada presidente, para permitir que a CLIN funcione devidamente e cumpra com as suas tarefas, tenho a honra de anunciar que os nossos secretários provinciais receberam da mão do camarada presidente Chapo viaturas para o trabalho da CLIN nas províncias, uma questão que para nós foi uma grande honra e dignificação dos combatentes. Também peço uma salva de palmas. Há um dado muito importante que gostaria de registrar nessa minha intervenção. É que o camarada presidente Daniel Francisco Chapo, no seu discurso oficial, declarou que os combatentes da luta da libertação nacional são uma reserva moral. Este é o grande respeito e dignidade que está a dar aos libertadores dessa pátria. E cabe a nós, combatentes, assumirmos isso, que aquilo que juramos ontem, libertar a pátria, hoje temos a missão de continuarmos a lutar pela conquista da independência econômica e estarmos firmes em torno do nosso partido Frelimo, e em torno do camarada presidente Daniel Francisco Chapo. E queremos anunciar aqui que a CLIN não tem outra agenda, senão a agenda em torno da Frelimo e do presidente Chapo. Camarada Presidente, muito obrigado. Estou a falar em nome dos combatentes da luta da libertação nacional para dizer que estamos consigo. Quando nós dissemos combatentes, o Presidente Chapo, nganganga! Eu não sei se alguns sabem o que é isso. Por acaso é a minha língua. É o não. Quando se amarra o não confio, não se desfaz. Estão a entender? O não quando se faz, não se desfaz. É isso que quer dizer em ganganga. Então, essa agenda, os combatentes nunca vão mudar. Agenda da União em torno do nosso partido e do presidente Chapo. Por isso, para terminar, camarada presidente, nós temos uma oferta muito especial. O símbolo da CLIN nunca foi oferecido a ninguém em Madeira. Nós queremos, o camarada presidente está a entrar e saber que por trás de si está uma força motriz que estão os combatentes. Portanto, queria pedir aos meus colegas a oferta. E temos também outra oferta para o camarada secretário-geral. E, pela primeira vez, vamos oferecer a oferta à primeira-dama. Mesmo que não esteja aqui, mas nós vamos encaminhar. Mas também, pela primeira vez, vamos oferecer coisas bastante específicas e características às antigas primeiras damas. Porque essas primeiras damas cuidaram dos nossos presidentes. Presidente Chissano, presidente Guebuza, presidente Nyusi. Por isso que no ditado popular se diz, atrás de um homem grande está uma grande mulher. Mas o camarada presidente me corrigiu no outro dia, disse, ao lado. Obrigado, camarada presidente. Por isso,
1: é um momento de ofertas, a serem feitas pela Associação dos Combatentes da Luta de Libertação Nacional, o presidente da Frelimo e da ACLIN, Daniel Chapo. Podemos ver do lado do pódio a oferta que é dada ao presidente da Frelimo, Daniel Chapo, e há também um quadro a ser entregue ao presidente da Frelimo, Daniel Chapo, pela Associação dos Combatentes da Luta de Libertação Nacional, um quadro que tem um retrato que condiz com a história do país, a história da independência do país. Já temos também podemos também visualizar deste lado de cá um quadro contendo o mapa do país a ser entregue ao presidente da Frelimo, Daniel Chapo, neste momento que é reservado a intervenção do secretário-geral da ACLIN, Carlos Celia. Logo depois teremos a intervenção do secretário-geral da Frelimo, Shaquille Abubakar.

0: algumas concertações, ainda nesta intervenção do secretário-geral da ACLIN, Carlos Cilia.
1: Camarada Presidente, feito isto, tenho a honra e o privilégio de convocar o Camarada Secretário-Geral do nosso glorioso Partido Frelimo para usar da palavra. Obrigado.
2: Sei que o secretário-geral do Partido Frelimo, Shaquil Abubakar, para a sua intervenção.
3: Oi! Presidente Chapo, oi! Afrelimo! Afrelimo! Afrelimo! Afrelimo! Afrelimo! Camarada Daniel Francisco Chapo, presidente da Frelimo, presidente da República de Moçambique e presidente da ACLIN. Camaradas membros da Comissão Política, camarada Joaquim Alberto Cissano, presidente honorário do nosso glorioso partido e antigo presidente da ACLIN e antigo presidente da República, camarada Armando Emílio Guebuza, presidente honorário do nosso partido, antigo presidente da República e antigo presidente da ACLIN, camarada Felipe Jacinto Nhus, antigo presidente da Frelimo e antigo presidente da República, antigo presidente da ACLIN, igualmente, caros camaradas, permitam-me que, em primeiro lugar, com a vossa permissão, desculpa a redundância, camarada presidente, desejar a todos os presentes votos de boas-vindas à nossa escola central do partido, laboratório e forja dos quadros do nosso partido. Uma saudação especial a si, camarada presidente. Tenho dito em todos os momentos e ocasiões que antes da vossa intervenção, tenho o privilégio de falar que nós somos gratos de o ter como nosso timoneiro. Somos gratos de o ter como nosso presidente, presidente do nosso país. Aqui o camarada secretário-geral da ACLIN foi bastante sucinto e não vou repetir as coisas que enumerou. Mas, como tenho o privilégio de, nesta caminhada desafiante, poder ter a oportunidade de trabalhar ao vosso lado, camarada presidente, gostaria de reafirmar, camarada presidente, que o partido encontra em si, na sua firme liderança, o conforto e a certeza de que juntos vamos vencer todos os desafios que temos pela frente. Obrigado, camarada presidente. Obrigado, camarada presidente, por dirigir a nação com humildade, sabedoria, honestidade, simplicidade, um amor incondicional ao nosso povo. Parabéns, camarada presidente, pelos resultados que tem conseguido alcançar, apesar dos desafios que nós enfrentamos. Camarada presidente, estão perante si, nesta escola, representantes dos veteranos da luta de libertação nacional, congregados na ACLIN, que de Rovuma ao Maputo e de Zumba ao Índico, trazem experiências e vivências para partilhar nesta sessão ordinária do Comitê Nacional da ACLIN. Tendes aqui, camarada presidente, os representantes dos melhores filhos da nossa pátria, os fazedores da nossa independência, os construtores da nossa nação e os obreiros das nossas vitórias. Temos aqui, camarada presidente, a nossa reserva moral, aqueles que, desde cedo, sacrificaram o melhor de si para libertar esse povo. Estão em prontidão, como dizem, combativa, para juntos, sob a direção do nosso partido, enfrentarmos os desafios que temos pela frente e juntos prepararmos com sucesso a nossa 11ª Conferência Nacional do Quadro. Por isso, camarada Presidente, com muita emoção e renovada honra, gostaria de convidá-lo para dirigir-se a esta magna sessão. Muito obrigado, caros camaradas.

0: Sai que o momento mais alto desta cerimónia de abertura da 4ª Sessão Ordinária do Comitê Nacional da CLI, o discurso de abertura desta reunião, o presidente do Partido Frelimo, Daniel Chaves, está já no pódio para o discurso de abertura desta 4ª Sessão Ordinária do Comitê Nacional da Associação dos Combatentes da Luta de Libertação Nacional. Vamos acompanhar este discurso que marca a abertura desta quarta sessão ordinária do Comitê Nacional da CLI, o braço forte do Partido Frelimo. Quero uma vez mais fazer referência que esta reunião decorre sob o lema a CLI, 37 anos engajada na promoção da unidade nacional, paz, patriotismo na luta pela independência económica do país. Vamos acompanhar este discurso do presidente do Partido Frelimo, que é também presidente da CLI, Daniel Chaves, está já no palco.
1: A CLI, oiê! Quarta sessão ordinária do Comitê Nacional da CLI, oiê! Muito obrigado, camaradas. Podemos sentar. Camarada Shaquille Abubakar, secretário-geral da Frelimo. Camarada Jorge Carlos Chilia, secretário-geral da CLIN. Camarada Joaquim Alberto Chissano, presidente honorário da Frelimo. Camarada Armando Emílio Gebuza, presidente honorário da Frelimo. Camarada Felipe Jacinto Nhus, antigo presidente da Frelimo. Camaradas membros da Comissão Política, camaradas membros do Secretariado do Comitê Central, camaradas antigas primeiras-damas da República de Moçambique, em primeiro lugar, camarada Graça Machel, camarada Marcelina Chissano, estaria aqui, por questões de saúde não está presente, camarada Maria da Luz Gebuza, camarada Isaura Nhusse, camaradas secretários-gerais das organizações sociais, camaradas membros do Comitê Nacional da ACLIN, camarada primeiro secretário do Comitê Provincial da cidade de Maputo, camaradas membros do Governo, camarada governador da província de Maputo, camaradas secretários de Estado na província e cidade de Maputo, camarada presidente do Conselho Municipal da cidade de Matola, caros parceiros da CLIN, caros amigos da comunicação social, caras e caros camaradas convidados. Iniciamos hoje os trabalhos da 4ª Sessão Ordinária da Associação dos Combatentes da Luta de Libertação Nacional, a CLIN, que se realiza sob o lema a CLIN, 37 anos engajada na promoção da unidade nacional, paz, patriotismo e na luta pela independência económica. Saudamos os membros do Comitê Nacional da CLIN e, através de vós, camaradas, a todos os combatentes da luta de libertação nacional, os nossos veteranos, pelo seu papel inestimável e crescente na consolidação da paz, da nossa unidade nacional e reconciliação nacional. A firmeza e determinação com que os nossos veteranos continuam engajados nas diversas frentes da vida nacional constitui um motivo de grande orgulho para nós, que somos a geração que recebe o vosso legado para prosseguir o processo de consolidação da construção da nação moçambicana. Sentimos-nos bastante encorajados e orgulhosos ao encontrarmos-nos em cada canto do nosso belo Moçambique os nossos veteranos, sempre dinâmicos e entusiasmados, participando com elevado sentido patriótico nos programas do nosso partido e do nosso governo. Por isso, queremos endereçar uma saudação efusiva a todos os combatentes da luta de libertação nacional, do Ruvuma ao Maputo e do Zumbo ao Índico. Bem haja os nossos combatentes. Frelimo, oiê! A CLIN, oiê! veteranos da luta de libertação nacional, oi! Camaradas, no intervalo entre a terceira sessão realizada em maio do ano passado a esta, a nossa associação e o país em geral perderam alguns dos seus mais destacados filhos, que dedicaram toda a sua vida à causa da libertação nacional e da construção de um Estado soberano forte e próspero. Destacamos a este propósito o desaparecimento físico do camarada Feliciano Salomão Gundana, veterano e herói nacional, do camarada Joaquim João Munhepe Muxanga, veterano, tenente-general na reserva e herói nacional, cujas exéquias realizamos ontem, e camarada Jaime Moussa Massese, veterano da luta de libertação nacional, entre outros camaradas. Em sua memória, peço que observemos um minuto de silêncio.

0: Muito obrigado, camaradas. Caros camaradas, esta quarta sessão ordinária do Comitê Nacional da CLINE tem como agenda principal fazer o balanço das atividades realizadas desde a terceira sessão até a presente data. Para além das matérias estatutárias, iremos igualmente apreciar nesta sessão o plano de atividade da nossa associação referente ao presente ano. A nossa quarta sessão realiza-se num momento particularmente desafiante, em que o país enfrenta adversidades com um impacto negativo na vida do nosso povo. Iniciamos o ano com chuvas intensas, cheias, inundações, ciclones que provocaram descargas atmosféricas e também o ciclone Gezani, cujo impacto se fez sentir em todo o território nacional, com maior incidência nas províncias do sul do país e na bacia do Buzem-Sofala, centro do país. No seu conjunto, estes desastres causaram centenas de vítimas, inundaram mais de 210 mil casas, destruíram um total, parcialmente, mais de 45 mil casas, mais de 2 mil salas de aulas do Ruvuma Maputo, mais de 300 unidades sanitárias, mais de 9 mil quilômetros de estradas, cerca de 500 mil hectares, entre outros danos e perdas. A intensidade e frequência dos desastres naturais no nosso país é realidade decorrente das mudanças climáticas agravadas pela localização geográfica. Esta nossa realidade exige ações assertivas de prevenção, adaptação e mitigação, através de investimento na resiliência de infraestruturas públicas e privadas, incluindo a melhoria da habitação da nossa população. Desde o início, o nosso governo e seus parceiros nacionais e internacionais têm levado a cabo ações de resposta, sobretudo no socorro, acolhimento e assistência humanitária às vítimas dos desastres, aliviando o sofrimento do nosso povo. Saudamos a CLINE e os seus membros pelo seu envolvimento ativo no amplo movimento de solidariedade na assistência humanitária às vítimas de intempéries em todo o país. Apraz-nos assinalar que os combatentes têm marcado presença nos esforços em curso, visando a reconstrução das infraestruturas destruídas e o retorno à normalidade da vida das nossas populações. Parabéns aos veteranos da luta de libertação nacional. Camaradas, Moçambique ressente-se do impacto da subida de preço de combustíveis em consequência da guerra no Médio Oriente, entre o Irã, Estados Unidos e Israel. Esta situação tem como consequência direta a subida de produtos básicos, agravando o custo de vida das nossas populações. Moçambique, por ser um país que não produz petróleo ou combustíveis, não poderia ser uma exceção. Ainda assim, como governo, conseguimos manter os preços dos combustíveis por cerca de 2 meses, uma vez que o país dispunha de reservas de combustíveis adquiridos antes do conflito e outros combustíveis já a caminho também com preços antes da guerra, que tem estado a gerar esta subida dos preços. É por isso que, para minimizar os efeitos da crise de combustíveis, o nosso governo tem estado a tomar medidas apropriadas, incluindo a alocação de autocarros e dos a gás para o transporte público urbano e nas ligações interdistritais no nosso país. No entanto, a solução mais eficaz e duradoura para a crise dos combustíveis é o aumento da produção e produtividade interna, sobretudo a produção de comida ao nível de cada família. É neste contexto que temos estado a exortar para a produção familiar de hortícolas, tais como tomate, cebola, alface, couve, sobretudo nas zonas urbanas nas chamadas zonas verdes, como forma de reduzir o custo de cesta básica e seus quintais. Caros combatentes, assumam a vanguarda da implementação da campanha Uma Família, Uma Horta, para que seja uma prática enraizada nas nossas famílias. Caros combatentes, os ataques terroristas em alguns distritos de Cabo Delgado continuam a constituir um grande obstáculo para o nosso desenvolvimento, para a paz, segurança e, consequentemente, o desenvolvimento da província de Cabo Delgado e do país em geral. As nossas forças de defesa e segurança prosseguem com as ações combativas no teatro operacional, quer faça sol, quer faça frio, quer faça vento, em colaboração com as forças amigas que se encontram no terreno. Enaltecemos o papel dos combatentes através da força local, que lado a lado com as forças de defesa e segurança tem levado ações de combate, desarticulando os planos de terroristas e impedindo o alastramento dos ataques. Para além das ações combativas, o Governo continua a desenvolver ações de desenvolvimento económico e social no quadro do Plano de Construção de Cabo Delgado e através do Plano de Ação da Agência de Desenvolvimento do Norte ADIN, com vista a elevar o nível de vida e reduzir a vulnerabilidade das comunidades. Perante este desafio, camaradas, urge continuarmos a agudizar a vigilância nas comunidades, por forma a prevenir e impedir o recrutamento de jovens para as fileiras dos terroristas. Igualmente, apelamos às comunidades locais, aos combatentes, a fazer uma campanha de sensibilização aos jovens que aderem aos ditos naparamas, para deixar claro e inequívoco que não constitui verdade, que são imortais. De igual modo, é fundamental estender as ações de vigilância contra atos atentatórios à ordem pública através do combate ao boato e desinformação em torno do alegado atrofiamento dos órgãos genitais masculinos ou outras motivações. Os combatentes devem continuar a emprestar a sua experiência no domínio da defesa e segurança para desarticular toda e qualquer tentativa de desordem pública e foco de desobediência às autoridades protagonizados por elementos ligados às manifestações violentas, ilegais e criminosas do período pós-eleitoral. Caros camaradas, membros do Comitê Nacional da ACLIN, a ACLIN é a organização social da Frelimo que encarna os valores e princípios do nosso partido. A ACLIN é a reserva moral que traduz a natureza democrática da Frelimo, alicerçada no princípio de unidade, crítica, unidade. Na implementação do seu programa, o partido conta sempre com a participação de veteranos, razão pela qual temos procurado encontrar espaços para dialogar com os combatentes da luta de libertação nacional, buscando os seus conselhos. Por isso que, em setembro do ano passado, convidamos mais de 400 combatentes de todo o país para uma confraternização em Maputo. Foi por isso também que realizamos uma reunião nacional com os secretários provinciais da ACLIN na sede nacional, para escutar as suas ideias e conselhos sobre como fortalecer a associação e o partido face aos desafios da conjuntura atual. Neste contexto, queremos que esta quarta sessão seja um momento de debate e reflexão profunda e franca sobre a vida interna da ACLIN e do partido, orientados para o reforço da união e coesão interna da nossa associação. A diferença de opinião é algo positivo e um elemento que caracteriza a nossa associação e o nosso partido, e não deve ser usada para fragmentar ou estruturar tendências divergentes dentro da nossa associação e do nosso partido. Antes, pelo contrário, as diferenças devem servir para enriquecer o debate e buscar conselhos que ajudem a ACLIN e o partido a fortalecer o seu papel de liderança dos membros e das demais organizações sociais do nosso partido. Os membros da CLIN devem se inspirar na rica experiência da luta de libertação nacional para continuar a ser o espelho e referência de consolidação da unidade nacional, da paz, da nossa independência, da nossa integridade territorial, da nossa soberania, no seio da nossa Frelimo, por forma a reforçar a confiança dos membros e da população no geral. Na CLIN, nós somos uma única família e devemos consolidar cada vez mais a nossa união para continuarmos cada vez mais fortes e assim enfrentarmos com eficácia aqueles que pretendem pôr em causa o objetivo da Frelimo de edificar em Moçambique uma sociedade democrática, justa e próspera. Nesta fase em que assistimos ao recrudescimento de manobra dos inimigos do povo moçambicano, com recursos às redes sociais para disseminar ódio, violência, desinformação e boatos, cabe à CLIN promover e liderar a educação patriótica da juventude por forma a prevenir sua manipulação para agendas neocolonialistas. A juventude é prioridade do nosso programa de governação, porque ela é o ator de transformações do presente e do futuro do país. Os veteranos, que com muito sacrifício fundaram e continuam a defender esta nação, devem continuar a prestigiar a missão histórica, passando o testemunho à nossa juventude, seiva da nação. A este respeito, queremos saudar os nossos irmãos descendentes pelo seu contínuo engajamento nas atividades da CLIN e do partido, reiterando o apelo para que continuem a honrar o legado do patriotismo e do amor ao povo que norteou o processo da luta de libertação nacional. Camaradas, membros do Comitê Nacional, nesta sessão iremos eleger o presidente do Conselho Fiscal da CLIN. A eleição deve ser um momento de reforço e aprofundamento do espírito de camaradagem e da democracia interna e não deve constituir motivo de divisão ou conflitos internos. Numa altura em que ainda rendemos homenagem aos heróis nacionais, membros desta CLIN, que acabam de perder a vida, é fundamental que continuemos a honrar o seu legado, reforçando o princípio de unidade no pensamento e na ação em torno da visão da Frelimo, sua ideologia e memória. Queremos, desde já, recordar aos camaradas veteranos da luta de libertação nacional que o sucesso desta sessão será um passo importante na preparação da 11ª Conferência Nacional de Quadros, que dentro de 3 meses, 90 dias, terá lugar em Chimoio. Saudamos a participação dos combatentes nas conferências de base que tiveram lugar até ao nível do distrito, que até agora produziram valiosas contribuições. Estamos a compilar, visando fortalecer o nosso partido Frelimo na liderança dos destinos dos moçambicanos nos próximos anos. Os veteranos são a força motriz para que a Frelimo alcance vitórias à luz do princípio do nosso partido, segundo o qual a vitória prepara-se, a vitória organiza-se. A terminar, camaradas, formulamos votos para que a 4ª sessão ordinária seja coroada de êxitos e seja por uma CLIN cada vez mais forte e coesa. E com estas palavras, declaro aberta a 4ª sessão ordinária do Comitê Nacional da CLIN. Muito obrigado, camaradas.
1: É o discurso de abertura da 4ª sessão ordinária do Comitê Nacional da CLIN. O presidente do Partido Frelimo disse que quer que os combatentes da luta de libertação nacional assumam a vanguarda na campanha Uma Família uma horta. Daniel Chapo explicou que com a atual tendência de subida dos preços de produtos básicos decorrentes da escassez do combustível, é necessário que as famílias produzam, aumentem os níveis da produção familiar, por forma a fazer face a esta tendência de subida dos preços dos produtos básicos. A Daniel Chapo voltou também a chamar a atenção dos combatentes da luta de libertação nacional para combater esta tendência de
0: sentar. Camaradas, com a vossa permissão, vou dar palavra ao camarada antigo presidente da Frelimo, da CLIN e da República de Moçambique, presidente honorário do nosso partido, camarada presidente Joaquim Chissano. Tenha a bondade.
1: Fica então esta nota, uma intervenção aqui do presidente, o antigo presidente da República e presidente honorário do Partido Frelimo, Joaquim Chissano. Tem espaço para uma intervenção? Esta cerimónia de abertura da 4ª sessão ordinária do Comitê Nacional da CLIN.
2: Desculpas por atropelar o alinhamento das nossas atividades, mas a emoção foi tão grande que não podia resistir. Porque só posso dizer o que numa reunião da CLIN. Neste momento, achei que era o momento adequado. Tenho notado que o camarada presidente gosta muito de iniciar os seus discursos pela entoação do hino Tiende Pamodzi Nantimamodzi. A entoação pode começar assim: Tiende Pamodzi Nantimamodzi. Ou pode começar Tiende Pamodzi Nantimamodzi. Ora bem, então isso lhe trouxe a mim a vontade de explicar um pouco àqueles que não sabem qual é a origem deste hino. A origem deste hino é o NIP. Mas, mais precisamente, o NIP quer dizer o quê? United National Independence Party da Zâmbia. Mas, mais precisamente, é a origem, é o presidente Kenneth David Kaunda, o primeiro presidente da Zâmbia. E ele entoava esse hino dessas duas maneiras.

Tral. E dizia assim: Kaunda tie, Olimba moyo, Nyerere tie, Olimba moyo, Samora tie, Olimba moyo. E todos aqueles que combatiam eram citados. Quer dizer, era para todos irmos juntos. E depois dizia: vamos atravessar o rio Rovuma com o mesmo espírito. Vamos atravessar o rio Lúrio com o mesmo espírito. Vamos atravessar o rio Zambeze com o mesmo espírito. Vamos atravessar o rio Limpopo com o mesmo espírito. Era o que cantava o Kaunda. E o Kaunda não podia passar sem cantar este hino. Ele originou e nós, na Frelimo, adotamos como um dos hinos principais de todos os nossos hinos, por causa do seu significado. Por causa do seu significado. Mas o senhor disse, eu queria dizer isso numa reunião da CLIN. Por quê? Porque o presidente Kaunda tornou-se um dos nossos combatentes da luta de libertação nacional de Moçambique. Primeiro foi ele com o Nyerere, podemos dizer que foram sempre os padrinhos da nossa luta. Eram os pilares principais. Depois é que eram os outros chefes de Estado, mas esses eram os primeiros. E depois surge o facto de que presidente Kaunda e presidente Nyerere foram padrinhos de Samora Machel e Graça Machel quando se casaram. Eu penso que não sabiam isso muitos. Portanto, para nós cantar este hino recorda muita coisa. Presidente Kaunda não faltava aqui nas festas, logo que pudesse vinha, mesmo quando já estava doente, vinha aqui. Mas por que eu dizer isto numa reunião da CLIN? Na reunião da CLIN, porque presidente Kaunda e presidente Nyerere foram recebidos como membros da CLIN. Não dissemos membros honorários, dissemos membros da CLIN. E este ato realizou-se em Manica, em Chimoio.

0: E havia ser elemento que era um antigo membro da segurança de Malawi, chamado Chikwenga, que veio também para essa reunião receber o cartão da CLIN. Mas eu levantei-me aqui por causa de Tia de Pamodze Nim Tima Humodze. Muito obrigado.
1: Muito obrigado, camarada presidente Chissano. A última vez que estivemos na Zâmbia, estava no State House com o presidente Chilema. E ele contou um episódio interessante sobre o camarada presidente Chissano. Diz que a última vez que esteve lá, ele queria apresentar ao camarada presidente Chissano a casa, o State House. Só o camarada presidente Chissano disse, não é você que vai apresentar a mim, eu é que vou te apresentar, o meu quarto era aquele. Muito obrigado, camarada presidente. Muito bem, vamos dar continuidade à nossa sessão, depois da abertura, e convidamos os nossos amigos da comunicação social, que agradecemos bastante a presença durante a sessão.

para dermos. Mas antes de saírem, ainda temos um ato, meus caros amigos, que é o seguinte. No intervalo entre a realização da terceira sessão ordinária do ano passado, perdeu a vida, como dissemos no discurso de abertura, vítima de doença, o camarada Jaime Moussa Massesse, membro do Comitê Nacional pela província de Sofala. Assim, nos termos da alínea O, do número 2, do artigo 21 dos Estatutos da Associação, em sua substituição, convido o camarada Marcelino João Pita, membro suplente pelos órgãos centrais, a apresentar-se ao órgão como membro efetivo do Comitê Nacional. Camarada Pita, está aqui? Sim. Podemos passar aqui para frente. Podemos passar para frente.

0: Certo. Muito obrigado, camarada Pita. Podemos virar. Sabemos que todos conhecemos o camarada Pita, mas queremos dizer que, em resultado da infeliz perca de vida do camarada Jaime Moussa Sesse, da província de Sofala, camarada Marcelino João Pita, aqui presente, membro suplente dos Valores Centrais, passa a ser membro efetivo do Comitê Nacional. Uma salva de palmas. Muito obrigado, camarada Pita. Podemos sentar. Parabéns. De seguida, vamos ver a nossa agenda de trabalhos, que tem o primeiro ponto, apresentação e apreciação do relatório da atividade do Secretariado do Comitê Nacional da CLIM 2025. E depois temos a apresentação e apreciação do plano de atividade do Secretariado do Comitê Nacional para 2026.
1: Termina por aqui a transmissão desta cerimónia de abertura da 4ª sessão ordinária do Comitê Nacional da CLIM, licenciado com o essencial. Vamos partilhar no Jornal da Tarde. Até já.
2: Até já, Cláudio Doane. Continuação de ótimo trabalho.
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11:57, amigo ouvinte, seja bem-vindo. Iniciamos o nosso percurso radiofónico no encontro dominical, 24 de maio, 2026, é o ano. Teremos uma data na história, às 12:10, 12:30, o Jornal da Tarde, 13:00, o Jornal de Tete na sua primeira edição, reservado ao tema cultural, 13:15, anúncios, 13:30, a Pequenada e o Roda Alegre, 14:00, mais um bloco de notícias em contacto com os colegas da Antena Nacional, 14:30, tarde desportiva, 18, mais uma página reservada a notícias, e às 18:30, Mundo Sem Segredos, 19:00, a segunda edição do Jornal de Tete, 19:30, o Jornal da Noite, 20:00, tempo musical, até às 20:50, a altura em que daremos por concluídos os nossos trabalhos agendados para este nosso encontro de hoje, em que tem na sua companhia na locução Rolando Cananecas e Virgílio Minto, Joaquim Rondão, nos cuidados técnicos. Ótima sintonia.

0: São 12 horas.
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0: Kapadeshi Ushilau Lamani, música que serviu da nossa saudação neste encontro radiofónico, como dissemos, em que a companhia é de Orlando Cananecas e agora na técnica o Graciano Florentino Cudier. Fiquemos com uma data na história, estamos com 12 horas e 10 minutos.
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Proclamação da Independência Nacional, o presidente da Frente de Libertação de Moçambique, Samora Moisés Machel, regressava definitivamente à pátria libertada após 10 anos de luta armada que derrubou o colonialismo português. Em Moeda, onde chegou a 24 de maio de 1975, na primeira escala da sua histórica viagem de Rovuma ao Maputo, o presidente Samora Machel foi recebido em apoteose pela população local e por pessoas que se deslocaram a pé das zonas libertadas. Momentos antes, haviam chegado ao local o então vice-presidente da Frelimo, Marcelino dos Santos, Joaquim Chissano, na altura primeiro-ministro do governo de transição, Armando Guebuza, comissário político nacional, entre outras destacadas personalidades do governo e da Frente de Libertação de Moçambique, bem como numerosos jornalistas nacionais e estrangeiros. Joaquim Chissano deu início ao comício, afirmando que a presença ali do presidente Samora Machel punha fim a qualquer dúvida sobre a vitória do povo moçambicano sobre o colonialismo português. Iniciava assim a viagem triunfal que levaria Samora Moisés Machel a todas as províncias do país, culminando com a proclamação da independência no dia 25 de junho de 1975, no Estádio da Machava. A importância política desta viagem foi incomensurável, pois tratava-se de criar a unidade de todo o povo moçambicano. Era preciso eliminar as sequelas materiais e ideológicas deixadas pelo colonialismo e estabelecer bases para a edificação de uma nova nação. Recorrendo aos exemplos e à experiência da luta armada, a mensagem principal de Samora Machel era a unidade nacional. Quando chegou a Lixinga, província do Niassa, num comício com grande moldura humana, o presidente Samora Machel disse: "Quando estamos unidos, somos mais fortes do que as balas. Quando estamos unidos, somos mais fortes do que o imperialismo e mais fortes ainda ficamos quando nos unimos às forças progressistas de todo o mundo." Derrubado o colonialismo português, novas tarefas se impunham ao povo moçambicano. Era necessário reconstruir o país. Nos grandiosos comícios realizados nos locais por onde passou, o presidente Samora Machel falou dos sacrifícios consentidos pelo povo moçambicano para que o colonialismo fosse derrubado. Mais do que isso, o presidente Samora Machel explicou que a nova fase que iria iniciar necessitava do envolvimento de todos para a construção de um país próspero, moderno e pacífico, onde fosse eliminada a exploração do homem pelo homem. Durante os comícios, Samora Machel foi anunciando a política em que assentaria a fase de reconstrução nacional. É preciso recordar que à data da libertação existiam no país duas zonas bem distintas. Uma, onde o povo já tinha experiência do poder popular durante a guerra, e outra, dominada pelas estruturas coloniais, onde imperava a exploração, a divisão tribal e regional, bem como a opressão mais atroz do povo moçambicano. Tratava-se desta maneira de ampliar o trabalho de formação do governo de transição pelos grupos dinamizadores. Foi a forma encontrada naquele tempo para pôr o povo a discutir os seus problemas e a estudar a maneira de os resolver. Assim se compreendia a insistência do presidente Samora Machel em declarar que o fim da guerra e a conquista da independência nacional não significava o fim da luta. Novos inimigos se colocavam ao povo moçambicano para além dos vícios do colonialismo. Esses inimigos comuns são a fome, a nudez, a ignorância e a miséria, que só podiam ser combatidos de forma eficaz com o trabalho abnegado e organizado de todo o povo moçambicano.

Na antepenúltima etapa da histórica viagem de Rovuma ao Maputo, o presidente Samora Machel orientou em Inhambane a 7ª sessão do Comitê Central da Frente de Libertação de Moçambique, que aprovou a Constituição, a Lei da Nacionalidade e traçou as linhas básicas da política do país. Uma semana mais tarde, precisamente às 0 horas do dia 25 de junho de 1975, Samora Moisés Machel proclamava no Estádio da Machava, em Maputo, a independência da República Popular de Moçambique.

0: Em uma data na história, recordamos hoje a viagem triunfal de Samora Moisés Machel, de Rovuma ao Maputo, iniciada a 24 de maio de 1975. A redação do texto foi de Alberto Mazanga, teve a sonorização de Musa Gigalibo e a locução de Vitor Reis.
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0: São 12 horas e 30 minutos, tempo para a transmissão do Jornal da Tarde.
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0: Boa tarde, presidente da Frelimo. Insta os combatentes da luta de libertação nacional para serem promotores do aumento da produção e produtividade com vista a fazer face à subida de preços de combustíveis em Moçambique.
1: A solução mais eficaz e duradoura para a crise dos combustíveis é o aumento da produção e produtividade interna, sobretudo a produção de comida ao nível de cada família.
0: Daniel Chapo falava na manhã de hoje na abertura da 4ª sessão do Comitê Nacional da Associação dos Combatentes da Luta de Libertação Nacional, a CLIN. Mambinhas de sub-17 dizem que a primeira qualificação de sempre ao Mundial da categoria é fruto de trabalho, dedicação e compromisso para com os moçambicanos. No estrangeiro, ataque à bomba faz 29 mortos e mais de 100 feridos no Paquistão. São estes os destaques do Jornal da Tarde. É um jornal referente a 24 de maio de 2026. A dia em que as notícias sobre as artes e cultura têm um ampliado espaço, como é habitual aos domingos. Michel Horácio está na sonorização e Simon Cabue na edição e apresentação. O presidente do Partido Frelimo, da CLIN e da República, insta os combatentes da luta de libertação nacional para serem promotores do aumento da produção e produtividade com vista a fazer face à subida de preços de combustíveis em Moçambique. O repto de Daniel Chap foi deixado de ficar na manhã de hoje, na abertura da 4ª sessão do Comitê Nacional da Associação dos Combatentes da Luta de Libertação Nacional, a CLIN. Vamos à Escola Central do Partido Frelimo, na Matola, onde decorre esta sessão hoje e amanhã. Cláudio Duane tem o detalhe. Boa tarde.
2: Boa tarde, Simon Cabo. O presidente do Partido Frelimo quer que os combatentes da luta de libertação nacional assumam a dianteira na campanha Uma Família, Uma Horta. Daniel Chapo explicou que, face à tendência do agravamento dos preços dos produtos de primeira necessidade decorrente da crise dos combustíveis, as famílias devem aumentar os níveis de produção de comida.
1: A solução mais eficaz e duradoura para a crise dos combustíveis é o aumento da produção e produtividade interna, sobretudo a produção de comida ao nível de cada família. É neste contexto que temos estado a exortar para a produção familiar de hortícolas, tais como tomate, cebola, alface, couve, sobretudo nas zonas urbanas, nas chamadas zonas verdes, como forma de reduzir o custo de cesta básica e nos nossos quintais. Caros combatentes, assumam a vanguarda da implementação da campanha Uma Família, Uma Horta, para que seja uma prática enraizada nas nossas famílias.
2: O presidente do Partido Frelimo falava na cerimônia de abertura da 4ª sessão ordinária do Comitê Nacional da Associação dos Combatentes da Luta de Libertação Nacional, que decorre aqui no município da Matola, província de Maputo. Daniel Chapo voltou a manifestar preocupação com a onda de desinformação e boatos que se tem verificado nos últimos dias.
1: Apelamos às comunidades locais, aos combatentes, a fazer uma campanha de sensibilização aos jovens que aderem aos ditos naparamas, para deixar claro e inequívoco que não constitui verdade, que são imortais. De igual modo, é fundamental estender as ações de vigilância contra atos atentatórios à ordem pública através do combate ao boato e desinformação em torno do alegado atrofiamento dos órgãos genitais masculinos ou outras motivações.
2: O presidente do Partido Frelimo desafia os combatentes da luta de libertação nacional a tirarem maior proveito desta reunião. Daniel Chapo disse que os debates devem ter em conta as preocupações da agremiação e do partido.
1: Queremos que esta 4ª sessão seja um momento de debate e reflexão profunda e franca sobre a vida interna da CLIN e do partido, orientados para o reforço da união e coesão interna da nossa associação. A diferença de opinião é algo positivo e um elemento que caracteriza a nossa associação e o nosso partido, e não deve ser usada para fragmentar ou estruturar tendências divergentes dentro da nossa associação e do nosso partido. Antes, pelo contrário, As diferenças devem servir para enriquecer o debate e buscar conselhos que ajudem a CLIN e o partido a fortalecer o seu papel de liderança dos membros e das demais organizações sociais do nosso partido.
2: A quarta sessão ordinária do Comitê Nacional da CLIN tem a duração de 2 dias e decorre sob o lema a CLIN 37 anos, engajada na promoção da unidade nacional, paz, patriotismo e na luta pela independência económica do país. A reunião está neste momento a decorrer à porta fechada. A Damatola para a Rádio Moçambique é Cláudio Duane. Boa tarde.
0: Muito tarde, foi na abertura desta reunião que o presidente da Frelimo, Daniel Chapo, instou os combatentes da luta de libertação nacional para serem promotores do aumento da produção e produtividade com vista a fazer face à subida de preços de combustíveis em Moçambique. Os combatentes respondem a este repto, manifestando-se disponíveis para contribuir no alcance da independência económica do país. Domingos Macalan.
3: Muito boa tarde, Simon Cabo. Boa tarde, ouvinte. O secretário-geral da CLIN diz ser missão dos libertadores da pátria imprimir as suas energias para que, a exemplo da independência política, seja também alcançada a independência econômica. Carlos Celia destaca que este compromisso surge como forma de valorizar o desiderato e de ser reserva moral do Partido Frelimo e do país.
4: É que o camarada presidente Daniel Francisco Chapo, no seu discurso oficial, declarou que os combatentes da luta de libertação nacional são uma reserva moral. Este é o grande respeito e dignidade que está a dar aos libertadores dessa pátria. E cabe a nós, combatentes, assumirmos isso, que aquilo que juramos ontem libertar a pátria, hoje temos a missão de continuarmos a lutar pela conquista da independência econômica. E estarmos firmes em torno do nosso partido Frelimo e em torno do camarada presidente Daniel Francisco Chapo.
3: O secretário-geral da CLIN falava hoje que na Matola, província de Maputo, no quadro da abertura da 4ª sessão ordinária do Comitê Nacional da Organização. Na ocasião, Carlos Celia enalteceu os esforços do governo e do presidente Daniel Chapo nas ações que têm em vista a valorização dos libertadores da pátria.
4: O camarada presidente tem dado a dignidade dos feitos dos combatentes em muitos momentos. Mas queríamos que esta 4ª sessão notificasse a decisão que o camarada presidente Daniel Francisco Chapo tomou em 2025, ao convidar 420 combatentes vindos de todos os distritos para celebrarem o 7 de setembro de 2025 no Palácio Presidencial. Pela primeira vez, este número de combatentes pisaram no Palácio e sentiram que aquele Palácio era nosso. Camarada Presidente, estamos muito obrigados.
3: Secretário-Geral da CLIN, Carlos Celia, na abertura este domingo aqui na Matola, província de Maputo, da 4ª Sessão Ordinária do Comitê Nacional da Organização da Escola Central da Frelimo para a Rádio Moçambique, Domingos Macalano. Uma vez mais, boa tarde.
0: Muito boa tarde, Domingos Macalane, integrante da equipa da Rádio Moçambique, que cobre a sessão do Comitê Nacional da Associação dos Combatentes da Luta de Libertação Nacional, a CLIN, uma ação que tem lugar na Escola Central do Partido Frelimo hoje e amanhã. O ministro do Interior quer o reforço das ações de combate aos intermediários no processo para obtenção de documentos de viagem. Paulo Xaxim quer ainda a erradicação de terceiros na tramitação de expedientes com vista à travessia nos principais postos fronteiriços do país.
5: Temos constatado com satisfação progressos assinaláveis no tocante ao combate à intermediação na aquisição de documentos de viagem. As anteriores aglomerações vivenciadas nas imediações dos setores de atendimento ao público reduziram drasticamente. Queremos que este cenário se consolide até ao ponto de deixarmos de ter intermediários na tramitação de expedientes para a obtenção de documentos de viagem, bem como na realização do movimento migratório nos postos de travessia. Este fenómeno é nocivo ao bom funcionamento e imagem da instituição, assim como à segurança interna.
0: O ministro do Interior, Paulo Xaxino, falava este sábado em Maputo, na cerimónia de tomada de posse de novos diretores nacionais, provinciais e chefes de departamento do Serviço Nacional de Imigração, SENAM. Jornal da Tarde. Preço de comercialização de gergelim dita afastamento de produtores da cultura de rendimento em Xangara, na província de Tete. Feliciano Diogo.
6: Mais de 2.600 produtores estão envolvidos na produção de gergelim este ano no distrito de Xangara, na província de Tete. Segundo o diretor distrital dos serviços das atividades econômicas daquele distrito, para este ano houve uma redução do número de produtores devido ao preço de comercialização praticado na campanha passada. Luiz Arthur disse que os produtores do gergelim em Xangara sentiram-se lesados pelo preço de compra fixado em 60 meticais. A fonte sublinhou que o preço de comercialização de gergelim é fixado pelo governo central, tomando em consideração o mercado internacional.
7: Alguns produtores este ano não praticaram cultura de gergelim, preferiram culturas alimentares. E eles disseram, não posso produzir, gastar meu esforço e para vir ganhar aquilo que eu não estava a prever ganhar. Sinto-me lesado. Mas nós sempre fomos dito que não. Esse preço quem fixou é o governo central, não é o governo distrital, não. O governo distrital somente está a informar aquilo que deve acontecer no campo. Mas quem puder dar mais, pode dar oferta mais. E em algum momento até comprou-se a 70 meticais, para além de 65. Só que já no final da campanha, chegou a 40, 50 meticais. Também para além disso, depende da qualidade, porque quando passa mais tempo, o próprio grão fica atrofiado. Não pesa tanto também.
6: A cultura de gergelim em Xangara é produzida em quase todo o distrito, com maior destaque para as localidades de Ntemangau, Dzunga e Xipembere.
0: Jornalistas chamados a dar o melhor de si para a proteção da biodiversidade, os escribas fizeram uma excursão ao Parque Nacional da Gorongosa em Sofala e de lá ouviram o reto das autoridades locais. Moisés Sayela.
8: O administrador do distrito de Gorongosa em Sofala apela aos jornalistas moçambicanos a intensificar a divulgação de informações sobre a conservação ambiental e proteção da biodiversidade para garantir o bem-estar da atual e futuras gerações. Pedro Musseng falava este sábado aos jornalistas da província de Manica durante uma excursão ao Parque Nacional da Gorongosa, na qual os escribas tiveram a oportunidade de conhecer de perto os projetos de conservação, educação e desenvolvimento sustentável.
9: A conservação é a única maneira que nós podemos fazer para salvar as mudanças climáticas que têm assolado o nosso país. Este é um grande dado que, em algum momento, ao fazer a vossa redação, é preciso tomar em conta.
8: Por seu turno, a representante do Parque Nacional da Gorongosa, Janado Cher, considera que a divulgação de ações de conservação reforça a consciência pública e incentiva a maior participação dos moçambicanos na proteção da biodiversidade.
10: É importante que o mundo saiba o que Gorongosa está fazendo e dizer que este parque está aberto para moçambicanos e para todos que quiserem visitar. E dizer que a conservação é importante para todos. Só pode se salvar um lugar quando a mensagem é bem dada lá fora.
8: O representante do Sindicato Nacional de Jornalistas em Manica, Nelson Benjamin, falou de que os jornalistas apuraram durante a excursão.
11: Os jornalistas ficaram aqui com relações muito importantes para garantir que os textos que serão construídos no futuro eles se baseiam naquilo que é a realidade.
8: A excursão esteve inserida nas atividades do Dia do Jornalista Moçambicano, assinalado a 11 de abril último.
0: É a afirmação de uma voz autorizada. O médico especialista em urologia e reconstrutor pélvico, Igor Vaz, diz que partos prolongados e problemas hospitalares são os principais fatores que ditam a prevalência da fístula obstétrica em Moçambique. Numa intervenção na cidade da Beira, Igor Vaz apontou ainda a chegada tardia às unidades sanitárias como outro fator que propicia a doença. Jornalista Filipe Jorge.
12: O especialista que falava este sábado na Beira, por ocasião do Dia Internacional pelo Fim da Fístula Obstétrica, sublinhou que, apesar de existir tratamento cirúrgico, muitas mulheres demoram a procurar a ajuda devido ao estigma social.
13: As fístulas não podem acontecer. As fístulas não é o Dr. Igor que vai resolver. As fístulas é na consulta de materno-infantil. São as enfermeiras que vão ver que esta doente, esta senhora, esta grávida tem que ir para o hospital para fazer a cesariana.
12: O diretor do Serviço Provincial de Saúde em Sofala, Hassan Abdallah, disse que a assistência sanitária a parturientes constitui ainda um desafio, destacando que o setor vai continuar a promover campanhas de cirurgias gratuitas para mulheres afetadas pela doença.
14: Entre mais de 100 mulheres que foi possível serem mapeadas, 74 foram observadas e tiveram condições para serem submetidas à operação. E ouvimos agora que 48 foram as que tiveram a vitória de ter entrado no bloco operatório com o sucesso.
12: Algumas mulheres operadas manifestaram a sua satisfação, afirmando que já não se sentem excluídas ou discriminadas na comunidade.
15: Quando entrei no bloco operatório, quando eu reparei para ele vir, eu disse, meu Deus, na terra apareceu. E hoje estou aqui de pé.
12: Este ano, o Dia Internacional pelo Fim da Fístula Obstétrica é comemorado sob o lema A Saúde Dela é Direito. Investir em acabar com a fístula e as lesões no parto.
0: Vamos ao desporto. Em destaque está a nota segundo a qual Moçambique apurou-se pela primeira vez ao Mundial de Futebol de Sub-17, após vencer a sua congênere da Etiópia nas grandes penalidades por 5-4. Ao microfone do enviado especial do RGM Desporto ao Marrocos, Mércio e o João, os protagonistas apontaram um segredo para o inédito feito.
16: Levar pela primeira vez uma seleção moçambicana no futebol sub-17 para o Campeonato do Mundo é fruto de muito trabalho e dedicação. Disso ouvimos dos jogadores Xarifo Carlos e Diego Pelemba.
17: Dedico a todo o povo moçambicano que esteve a nos apoiar até o fim. Isso é uma vitória para todos, porque só de nós entrar no Mundial já fizemos história. Depois de 25 anos fomos para o CAN. Além do CAN, entramos no Mundial. Nunca aconteceu na história do futebol, nem a nível sénior, a nenhum nível. No futebol, a primeira vez.
18: Nos jogos de preparação não começamos muito bem, também no nosso primeiro jogo no CAN. Não foi o resultado que nós esperávamos, mas depois conseguimos levantar a cabeça, ter um empate, ter uma vitória, depois virar este jogo, empatar e ir aos penaltis e conseguir ganhar.
16: A alegria presente no seio dos jogadores pela primeira qualificação à Copa do Mundo esteve igualmente pintada no rosto do treinador dos Mambinhas, sub-17, Luís Guerreiro.
19: O povo moçambicano precisa de alegrias e esta é a maior alegria que nós podemos dar, é os Mambinhas, ao povo moçambicano. Estamos todos juntos, é uma alegria enorme que nós sentimos.
16: Aqui em Rabat, no Marrocos, falou igualmente sobre a qualificação dos Mambinhas ao Mundial o presidente da Federação Moçambicana de Futebol, Faisal Cidade.
20: Estamos a fazer história, naturalmente, que foi um trabalho pela direção executiva, também pela equipe técnica e principalmente para esses 25 ou 30 atletas que estão aqui, não é? Que é o futuro para eles, estarem no Mundial e vai ficar história para esta gente.
16: Mambinhas de futebol sub-17 alcançam feito histórico ao qualificar-se ao Mundial da categoria previsto para os meses de novembro e dezembro do corrente ano em Qatar. RM Desporto, Mércio João, a partir de Rabat, Marrocos.
0: E o presidente da República, Daniel Chapo, felicitou a equipa nacional por esta conquista, que engrandece, de acordo com um comunicado da presidência da República, o país num concerto das nações. Em comunicado, o chefe de Estado destaca os briosos rapazes por esta façanha desde o primeiro minuto deste campeonato africano que decorre no Marrocos. Daniel Chapo diz tratar-se, ou melhor, diz acreditar no potencial dos jovens jogadores e ressalva que, unidos e com foco, são capazes de muito mais. As felicitações estão igualmente estendidas à equipa técnica, Federação Moçambicana de Futebol e a todos os demais membros da delegação nacional. Por cá termina hoje a disputa da quinta jornada do Moçambola 2026, com a realização de duas partidas nas cidades da Beira e Lixinga. No Chivevo, a Liga Desportiva de Sofala bate-se com o Machaquene e em Lixinga, o ferroviário local terá a visita do Beia de Pemba. Ontem, no prosseguimento da jornada, a Associação Desportiva de Vilanculo e o ferroviário de Nacala empataram a um golo. e agora as artes e cultura. Investidores sul-africanos querem cooperar com a província de Gaza na promoção de arte e artesanato. O objetivo é a capitalização e a rentabilização do mosaico cultural e turístico deste ponto do país. Em que vai consistir esta cooperação, jornalista Benofácio Novela?
1: Esta cooperação vai consistir na capacitação dos artesãos na cadeia de comercialização dos produtos de arte, por forma a garantir a sua sustentabilidade e cativar maior interesse dos turistas interessados em visitar a província de Gaza. A informação foi avançada pela diretora provincial da Cultura e Turismo em Gaza, no rescaldo da participação da província na Feira Internacional de Durban, realizada recentemente na vizinha África do Sul. Rosana Muataka indicou que o projeto de capacitação dos fazedores de arte e artesanato vai, numa primeira fase, ser implementado na Praia do Bilene, distrito do mesmo nome. A dirigente informou que o pacote integra ainda a área de marketing como uma ferramenta para a divulgação e capitalização das potencialidades de que a província dispõe, a exemplo das extensas áreas da costa marítima e parques para o turismo de praia e do interior.
21: Temos contatos com algumas pessoas interessadas em nos apoiar na formação dos nossos artesãos, principalmente na componente de arte e artesanato. São pessoas que já tiveram algum contato com a praia de Bilene e viram o nosso potencial em termos de arte e artesanato. Perceberam aqui, contudo, uma necessidade de formação e capacitação deste, de modo que este produto possa responder àquilo que é a procura do turista.
1: Diretora Provincial da Cultura e Turismo em Gaza, Rosana Muataka, e os ganhos que a província obteve com a sua participação na Feira Internacional de Durban, na África do Sul.
0: Autoridades da Cultura e Turismo em Inhambane incentivam os operadores turísticos a promoverem atividades culturais de modo a atrair mais visitantes à província. Horácio Romão.
22: O diretor provincial da Cultura e Turismo em Inhambane disse que a província possui um mosaico cultural diversificado que pode interessar aos turistas que escalam esta região. Samuel Júnior destacou a Timbila, declarada em novembro de 2005 Património da Humanidade, o Soré e a música ligeira como sendo expressões vibrantes na província. Júnior indicou que os grupos culturais e músicos locais devem ser convidados a atuarem nas instâncias turísticas e proporcionarem ambiente diferente aos visitantes. A fonte referiu que a gastronomia de Inhambane também é sugestiva para quem tem um bom paladar.
23: Estamos a falar de matapa com sitocoma, junto com caranguejo. Estamos a falar do nosso bolo de sura. Estamos a falar da nossa chiguinha de cacana. Estamos a falar do nosso lanho, a nossa água de lanho.
22: No tocante aos locais de interesse histórico-cultural, a província de Inhambane destaca-se e o setor da cultura e turismo quer que os mesmos sejam conhecidos pelos turistas que visitam a região, daí que há um trabalho que está a ser feito junto com os guias de turismo.
23: Concebam itinerários que incluam aquilo que é o nosso patrimônio, que é para permitir que possa levar os turistas que vão visitar a nossa província para poder visitar esses locais e possam conhecer aquilo que é a história que a nossa província tem. Nós temos vindo a nos orgulhar, até dissemos que Moçambique como país nasce na província de Inhambane. Porque na província de Inhambane, concretamente na Praia do Tufo, que foi aprovada a primeira Constituição da República de Moçambique. Não só, mas também no buraco dos assassinatos que está na Praia do Tufinho, o porco dos escravos que está aqui na cidade de Inhambane, a estátua Vasco da Gama e a cidade de Inhambane tem uma arquitetura que mostra a presença de diferentes tipos de povo.
22: Samuel Júnior, diretor provincial da Cultura e Turismo em Inhambane, uma província que conta com mais de 140 locais histórico-culturais.
0: Vem aí um Goma Moçambique 2026, a maior parada de música moçambicana, promovida pela Rádio Moçambique. A cantora Luki ergue a voz para enaltecer a importância desta parada no apoio aos artistas moçambicanos. Fidalgo Júnior.
24: A cantora moçambicana Luki, natural e residente na cidade de Pemba, em Cabo Delgado, não tem dúvida de que a parada de música ligeira do nosso país, um Goma Moçambique, produzido pela Rádio Moçambique e parceiros, é, até então, a maior e melhor plataforma de exaltação do artista e seus trabalhos na vertente musical. Luki não só fez essa menção honrosa a este concurso da Rádio Mai no país, como convidou aos músicos moçambicanos a participarem no concurso, por considerar que da exaltação da nossa música, a agraciação com os prémios também demonstra a unidade nacional. A artista falava à Rádio Moçambique este sábado, em Nampula, onde esteve a atuar em mais um compromisso profissional.
2: É muito importante todos os artistas moçambicanos, porque ali onde nós concretizamos realmente que nós merecemos, que o público está do nosso lado, que o público está ali ao pé de nós. Então é através de um goma Moçambique que a gente tem essa experiência com o público, porque é aí onde tu sentes mesmo a energia do teu público. Tipo, o público está ali para ti, tu estás ali para o público te apoia e curta as tuas músicas. Então é essa vertente, e para apoiar o artista, tanto nas suas obras, nos seus vídeos. Então aquele valor que a gente recebe é com grande honra, satisfação que a gente leva aquilo para investir mais em nossa carreira.
24: Refira-se que para a presente temporada do Ngoma Moçambique, as inscrições estão abertas e os cantores de ambos sexos a nível do país podem fazê-la junto das plataformas digitais da Rádio Moçambique.
0: Hoje há teatro em Quelimane. Jornalista Rizique Zacarias.
3: O grupo teatral Os Relâmpagos exibe às 18 horas deste domingo na Casa Provincial da Cultura a peça teatral Meio Homem, que será apresentada no Festival Internacional de Teatro a 1 de junho em Maputo. Ashimo Martins, diretor do grupo teatral Os Relâmpagos, diz que a peça retrata os maus tratos que as mulheres e a sociedade em geral protagonizam aos homens de fracas posses financeiras, considerando-os de homens incompletos por falta de dinheiro, que daí surge o nome Meio Homem.
4: Esta peça é mesmo uma estreia, depois do Empregado Bandido, agora estamos a estrear Meio Homem. Meio Homem significa um homem, que já sabemos hoje que atualmente homem sem dinheiro não é homem, perde o mérito de ser homem. O valor de ser homem, ele é retirado com as mulheres. 30 dias tu não consegues tirar nem um de 40 para ir se comprar pão ou outra coisa para casa. Muitas das vezes é a mulher que consegue ter os valores para sustentar a casa. O seu valor perdes.
3: O grupo parte esta segunda-feira a Maputo a fim de participar do Festival Internacional de Teatro. Pede a colaboração dos fãs na afluência aos espetáculos e apoio em despesas logísticas.
4: Mas esse festival, precisamos de transporte, precisamos de alojamento, e isso só pode acontecer com o apoio deles. E esse apoio é vindo comprar um bilhete para assistir este grupo de teatro.
3: Ashimo Martins, diretor artístico do grupo teatral Os Relâmpagos em Quelimane.
0: Perto do fim deste Jornal da Tarde, abrimos espaço para notícias do estrangeiro. A epidemia de febre hemorrágica de ébola na República Democrática do Congo já causou mais de 200 mortes entre os 867 casos suspeitos registados. Os dados constam do mais recente balanço atualizado este sábado pelo Ministério da Saúde do país. Um balanço anterior da Organização Mundial da Saúde apontava na sexta-feira para 177 mortes em 750 casos suspeitos. O ébola matou mais de 15 mil pessoas em África nos últimos 50 anos, com uma mortalidade que oscila entre 25% e 90%, de acordo com a OMS. Pelo menos 29 pessoas morreram e mais de 100 ficaram feridas hoje num ataque à bomba contra um comboio em Quetta, no sudoeste do Paquistão. A agência de notícias France Press diz tratar-se de um comboio que transportava soldados e as suas famílias de Quetta para Peshawar. A Quetta é a capital do Baluchistão, a maior e mais pobre província do Paquistão. Os separatistas baluchis acusam o governo paquistanês de explorar os recursos de gás natural e abundante riqueza mineral da província, sem partilhar os benefícios com a população local. Pelo menos 16 pessoas morreram devido ao calor intenso no sul da Índia desde o início da estação quente. As mortes foram registadas no estado de Telangana, no sul do país. Cientistas demonstraram que as alterações climáticas estão a tornar as ondas de calor mais longas, frequentes e ainda mais intensas na Índia. Em várias cidades do país sul-asiático, de 1,4 mil milhão de habitantes, dizíamos que em várias cidades do país sul-asiático, de 1,4 mil milhão de habitantes, as temperaturas ultrapassaram recentemente os 45 graus centígrados. O Departamento Meteorológico da Índia alertou para o risco de uma onda de calor extremo, agravada por um fenómeno El Niño. É o fim do Jornal da Tarde, em edição dominical. Em nome de todos os profissionais da Rádio Pública que o tornaram possível, despedem-se Michel Horácio, que esteve na sonorização, e Simon Cabo na edição e apresentação. Boa tarde e continuação de um bom domingo.

0: 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São 13 horas.
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0: Ouvinte, boa tarde. A província de Tete implementa projetos estruturantes para dinamizar o desenvolvimento econômico e social. O distrito de Cauabaça resgata expressões culturais em via de extinção. Governo de Tete quer uma seleção forte e competente para representar condignamente a província na fase nacional de jogos desportivos escolares. Estes são os destaques da primeira edição do Jornal de Tete da Rádio Moçambique de domingo, dia 24 de maio de 2026, numa sonorização de Amarildo Roberto, edição e apresentação de Armando Kempo. Fique conosco, ótima audição. A província de Tete implementa projetos estruturantes para dinamizar o desenvolvimento econômico e social. Os detalhes com o jornalista Adriano Bicuan.
1: Cerca de 155 milhões de meticais serão aplicados neste ano na província de Tete no âmbito da construção de projetos estruturantes. Trata-se do valor resultante dos 7,25% das receitas da exploração dos recursos minerais na província. O montante foi revelado esta sexta-feira pelo presidente da Comissão para Assuntos de Plano e Finanças na Assembleia Provincial, na terceira sessão ordinária daquele órgão. Luiz Amor disse que este projeto, apesar de ser aprovado pela Assembleia Provincial, terá que ser ratificado pelo Ministério das Finanças. Amor falou dos projetos a serem executados e os respectivos orçamentos.
2: Setor de saúde, 90 milhões. Setor de obras públicas, 56.554.590 meticais. Setor da juventude, emprego e desporto, 8 milhões de meticais. A presente resolução entra em vigor na data da sua publicação e produz efeitos após a ratificação pelo Ministério das Finanças. Aprovada pela Assembleia Provincial de Tete aos 22 de maio de 2026.
1: Obras a serem executadas no âmbito dos projetos estruturantes, pela voz do presidente da Comissão para Assuntos de Plano e Finanças na Assembleia Provincial de Tete, que falava esta sexta-feira na terceira sessão ordinária daquele órgão.
0: Jornalista Adriano Bicuana dizer que a província de Tete implementa projetos estruturantes para dinamizar o desenvolvimento econômico e social. Enquanto isso, o distrito de Cauabaça resgata expressões culturais em via de extinção. Desenvolve este assunto a jornalista Lloyd Nascimento.
3: Fazedores das artes e cultura no distrito de Cauabaça, na província de Tete, dedicam esforços para o resgate de danças tradicionais em via de extinção. Trata-se de valimba e ntsatsi, expressões culturais pouco praticadas naquele distrito nos últimos dias. Segundo o chefe da Repartição da Cultura, Juventude e Desporto nos Serviços Distritais de Educação, Juventude e Tecnologia em Cauabaça, Oscar Júlio, decorrem ações de partilha de experiências aos mais novos sobre a importância da movimentação destas expressões culturais. Oscar Júlio garante que com estas capacitações está salvaguardado o valimba e o ntsatsi para as futuras gerações. O nosso entrevistado fala a seguir de outras estratégias de resgate das danças tradicionais em risco de extinção, levadas a cabo naquele ponto da província de Tete.
4: Selecionamos algumas crianças das nossas escolas e vão lá em dias de ensaio, aprendem em vários grupos que nós levamos para festivais da cultura. Sempre colocamos uma percentagem de jovens para poderem aprender aquela prática, aquelas danças. Então, em todos os grupos há envolvimento de adolescentes e jovens para poderem alavancar a mesma dança. O que tem acontecido é que a nossa juventude muitas das vezes está muito mais ligada à música ligeira moçambicana, então esquecem-se que aquelas danças tradicionais mais antigas, e essas estão em via de extinção, tinham um propósito, que era o ensinamento.
3: Oscar Júlio, chefe da Repartição da Cultura, Juventude e Desporto, nos Serviços Distritais de Educação, Juventude e Tecnologia de Cauabaça, falando da necessidade de resgate de algumas expressões culturais.
0: Distrito de Cauabaça resgata expressões culturais em via de extinção, segundo o apontamento de reportagem da jornalista Lloyd Nascimento. No desporto, o governo de Tete quer uma seleção forte e competente para representar condignamente a província na fase nacional de jogos desportivos escolares. Jornalista Manuel Cardoso.
5: O governo

0: aqueles que vão lutar para o topo, ou, na pior das hipóteses, manter-se como vice-campeões da edição de 2025 em Nampula. Viola disse que para esta missão acredita na capacidade daqueles que serão selecionados nesta fase provincial que arrancou este sábado e que vai decorrer até próxima sexta-feira, 29 de maio de 2026.
1: Todos vocês, como distrito, terão que se comportar como uma equipa, apesar de lá dentro do distrito terem ou praticar modalidades diferentes. Mas, acima de tudo, nós queremos que vençam. Nós queremos, como província, os melhores deste festival sejam selecionados para representar condignamente a nossa província no Festival Nacional que vai ter lugar na província de Inhambane no próximo mês de agosto. E nós queremos, como na edição passada, nós conquistamos como província de Tete o segundo lugar. A nossa meta desta vez não é o segundo lugar, é consolidar e lutarmos para vencermos o primeiro lugar.
0: E o governador de Tete, Domingos Viola, disse que não quer ouvir de falsidade de idades e identidade.
1: Não vamos admitir falsificação de idade. E vamos responsabilizar aos distritos que trouxerem crianças com idade superior àquela que é recomendada para esse tipo de desporto.
0: Governo de Tete Domingos Viola e a abertura solene da fase provincial dos Jogos Desportivos Escolares a decorrer nas cidades de Tete e Matise de 23 a 29 de maio deste 2026. Futebol, basquetebol, handebol, voleibol, atletismo, xadrez, ginástica e jogos tradicionais são as modalidades desportivas que estarão em disputa.
2: Ainda sobre jogos desportivos escolares, fase provincial, fiquemos com os resultados de alguns jogos desportivos com o jornalista Manuel Cardoso.
0: A seleção distrital de Sangano e handebol feminino vence a sua congênere de Angônia por 10-8 em jogo inaugural da fase provincial dos jogos desportivos escolares que arrancou este sábado. Depois de tantos adiamentos, já se joga para a fase provincial do Jogo Desportivo dos Escolares, ao muito esperada. O pontapé de saída foi dado este sábado pelo governador de Tete, Domingos Viola, e com ele, o jogo de handebol feminino, onde Sangano venceu Angônia por 10-8, depois de estar a vencer ao intervalo pela tangente 7-6. Por várias vezes, ao longo dos 40 minutos, a jogar reduzido a uma ou duas unidades, Sangano conseguiu superiorizar-se perante este adversário de Angônia, que vendeu cara à derrota. Sabias Metatsamba, técnico da seleção feminina de handebol de Sangano, fala de uma seleção que veio preparada para este festival.
3: O segredo é confiar nos treinos e ter confiança dentro do campo. E a boa comunicação.
4: Abre boas perspectivas este resultado.
3: Verá.
0: E Carlos Tomocene, da seleção de estado de Angônia, fala de erros que poderiam ser evitados, facto que não aconteceu.
5: A grande falha do jogo foi a questão de nossa pivô não estava mesmo em altura, não é? Também posso dizer que o terreno do jogo está mais, ficou mais escorregadio, né? Porque viu que as crianças, última hora, começaram a tentar tirar as sapatilhas para ver se podiam. Né? O que falhou mais foram remates, né? A pivô não esteve em altura. Tivemos passo, dominamos o jogo.
0: Angônia cai aos pés do vizinho de Sangano ao perder por 8-10 no jogo inaugural da fase provincial dos Jogos Desportivos Escolares na modalidade de handebol feminino. O handebol faz parte das 8 modalidades dos Jogos Desportivos Escolares fase provincial de Tete, que arrancou este sábado 23 e que termina no próximo dia 29 deste maio de 2026. Para além de handebol, disputam as modalidades de futebol, basquetebol, voleibol, atletismo, xadrez, ginástica e jogos tradicionais, respectivamente.
2: Já para o futebol provincial, o jornalista Mohamed Rafik traz os resultados da jornada em disputa neste fim de semana.
6: A equipa de Jindal África de Marara este sábado goleou por 5-2 a Xingali B na cidade mineira de Matias, em Tete. para Jindal África lograr o intento no jogo da jornada 7 do Campeonato Nacional da 2ª Divisão Fase Provincial, fez 2 golos. O Xingal reduziu a desvantagem para 2-1 e com

0: Este resultado foi seu intervalo. Na segunda etapa, Jindal delatou o marcador para 5 tentos e os donos da casa chegaram ao segundo golo. Assim, com Jindal 5, Xingal B2, terminou o embate. Aqui comigo tenho Mr. Alive de Sulemando de Xingal, uma equipa onde bate-se bem e perde a reação.
1: Não, primeiro eu, como vos disse, que chegamos com um candidato ao título e nós não demos mão a torcer, conseguimos lutar até as últimas consequências, mas eles foram superiores, tivemos infelicidade do nosso guarda-redes, mas não se culpa ninguém, se nós erramos, erramos nós todos. O que nós devemos fazer? Continuar a trabalhar e acreditar até o próximo jogo que vamos ter em Angonha.
0: Do lado contrário, o Francisco Manhissa, treinador de Jindal África de Marara, Mister, impõe uma goleada ao Xingal B5-2, o que é que tem a dizer?
2: É claro, foi uma goleada, sim, mas as duas equipas bateram-se muito bem. Xingal de Tete foi gigante frente a Jindal, mas nós superiorizamos-nos em termos de estratégia, forma de jogar a bola e vencemos o jogo.
0: Momentos do jogo, Jindal África de Marara 5, Xingal B2, este sábado, referente à jornada 7 do Campeonato Nacional da 2ª Divisão Fase Provincial na cidade mineira de Motiz, em Tete. Ainda este sábado, para a mesma ronda, o Grupo Desportivo de Tete recebeu e venceu por uma bola sem concorrência a Mulambe Futebol Clube de Motiz. Jindal África passa a somar 15 pontos e passa provisoriamente para o primeiro lugar, ao passo que Xingal B continua com 6 pontos em sétimo lugar. A partir da cidade de Motiz, em Tete, Mohamed Rafiki.
3: No ar é a primeira edição do Jornal de Tete da Rádio Moçambique de domingo, dia 24 de maio de 2026. Outras notícias de atualidade provincial com Orlando Canenecas.
4: Boa tarde. A Universidade de Pungo Extensão de Tete promoveu este sábado uma sessão de ginástica aeróbica inserida nas atividades de promoção de saúde, bem-estar físico e integração da comunidade académica. O evento teve lugar no campus universitário da instituição e reuniu estudantes, docentes, funcionários, população circunvizinha e outros convidados. A iniciativa contemplou a realização de diversas atividades recreativas e práticas esportivas numa ação que visa incentivar hábitos de vida saudável e fortalecer o espírito de convivência entre os membros da comunidade universitária. Segundo a diretora da Unipungo, a Extensão de Tete, Madalena Bivi, serviu para sensibilizar os jovens para a importância da prática regular do exercício físico como forma de prevenção de doenças e combate ao sedentarismo. Desporto. Futebol, handebol e basquetebol em feminino e em masculino foram as modalidades esportivas disputadas neste sábado, no primeiro dia da fase provincial dos Jogos Desportivos Escolares Maio 2026. No futebol, as seleções distritais de Tete em feminino e em masculino foram derrotadas pelas suas congêneres de Tsangano pelo mesmo resultado, 1-0. No handebol, e naquilo que foi o jogo inaugural, a seleção feminina de Tsangano derrotou a de Angonia por 10-8, depois de estar a vencer ao intervalo por 7-6. Outros resultados verificados na bola ao cesto em feminino, Tsangano venceu Angonia por 34-26, Angonia derrotou Xangara por 28-4, e em masculino, o distrito de Tete venceu Macanga por 76-6. Temperaturas máximas previstas para este domingo, estamos a 24 de maio de 2026. 32 graus centígrados para a cidade de Tete, 31 para Zumbu e Chitima, em Corabaça, Nhamayabo e Mutarara, 30, Furankungo e Macanga, 28, Olongo e Angonia, 25 e Tsangano, 19 graus Celsius.
3: Desta forma, colocamos ponto final à primeira edição do Jornal de Tete da Rádio Moçambique de domingo, 24 de maio de 2026, que destacou: a província de Tete implementa projetos estruturantes para dinamizar o desenvolvimento econômico e social. O distrito de Corabaça resgata expressões culturais em via de extinção. E governo de Tete quer uma seleção forte e competente para representar com dignamente a província na fase nacional de Jogos Desportivos Escolares. Despede-se Amarildo Roberto e Armando Kembo. Boa tarde.
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5: Três horas e 23 minutos.

0: para tudo, amiguinho. Aumenta o volume do rádio porque a Roda Alegre de hoje está a transbordar de talento. Eu sou o Ziel de Carlos e hoje sinto-me uma verdadeira estrela.
1: E tens razões para isso, Ziel. Eu sou a Abiu de Assado e confesso que o meu coração ainda está a bater forte com tudo o que vimos esta semana nas nossas escolas. Que energia, Tete!
0: É verdade, mas antes de contarmos as fofocas boas das nossas visitas, temos de saudar a equipa que faz a magia acontecer aqui no estúdio.
1: Com certeza, na produção, o sempre atento mano Felipe Júlio, na sonorização a dar aquele brilho, o mano Eugênio Francisco e no comando desta roda de alegria, o nosso realizador, o titio Amarildo Roberto.
0: Equipa pronta, rádio ligado, amiguinho. Tu não vais acreditar. Passamos pela Escola Básica de Canangola, pela EPC Josina Machel e pela EPC Bamba. E já somos mais de 50 estrelas prontas para brilhar.
1: 50? Imagina só o trabalho do júri agora, Osiel. Vai ser um rigor total para encontrar os finalistas.
0: A Beauty, tu lembras-te da poeira de alegria na Escola Básica de Canangola? Parecia que o recreio tinha ganhado cores novas com a nossa chegada.
1: Impossível de esquecer! E quem esteve lá a registrar cada detalhe e ouvir os segredos dos nossos pequenos artistas foi a mana Madalena Luiz. Uziel, vamos ouvir o que os meninos de Canangola andaram a preparar.
0: Vamos a isso, mana Madalena Luiz, o microfone é todo teu.
2: Olá, amiguinhos, eu sou Madalena Luiz Damásio e junto de uma vasta equipa escalamos a Escola Básica de Canangola para que possamos ter alunos dessa escola participando no concurso Estrelas da Quinzena. Por isso mesmo, vamos conversar com alguns amiguinhos dessa escola. Olá, qual é o teu nome, quantos anos tens e qual é a classe que frequentas?
3: Meu nome é Marlene Quezirga, tenho 15 anos, estou na sexta classe.
2: Sei que és um artista. O que é que tu mais gostas de fazer? Gostas de cantar ou declamar poesia, desenhar ou inventar brinquedos?
3: Cantar.
2: Gostas de cantar?
3: Sim.
2: Será que poderias cantar só um trecho para nós?
3: Posso.
2: Pode cantar.
3: Precisamos nos unir. Oh, precisamos nos unir. A caminha é de longa. Ah, precisamos nos unir.
2: Já te escreveste?
3: Sim.
2: Por que escolheste essa categoria?
3: Porque eu amo cantar.
2: Ah, estás ansioso por ver o teu talento a passar na Rádio Moçambique?
3: Sim.
2: E que convite faz aos teus colegas que ainda estão com vergonha de se inscrever? Qual é a mensagem que tens a deixar para alguns colegas que sentem vergonha de se inscrever?
3: Eu desejo que vocês sejam felizes, que venham aqui para dar nomes nossos senhores, que tenham também experiências de cantar, de escrever e de fazer algumas coisas que vocês amam.
2: E os teus beijinhos e abraços vão para quem?
3: Meus beijinhos e abraços vão para minhas colegas e minhas manas. Sim. Desejo felicidade. Sim. Beijinhos minhas, meus pais também. Tchau.
2: Olá, qual é teu nome? Quantos anos tens? E qual é a classe que tu frequentas?
4: Eu chamo-me Lasmin Albina Sândega, tenho 13 anos, estou na sexta classe.
2: Sei que és uma artista, o que é que tu mais gostas de fazer? Cantar, declamar poesia, desenhar ou inventar brinquedos?
4: Gosto de cantar.
2: Gostas de cantar?
4: Sim.
2: Será que poderias cantar um pouquinho só para nós?
4: Começar, já não sentas em casa, desde que tu partiste, tô cansada da tua ausência. Pergunta-lhe no coração, já não suporta a tua falta, a tua falta.
2: Já te escreveste?
4: Sim.
2: Por que é que escolheste essa categoria? É algo que já fazes em casa ou na escola?
4: em casa, na escola, qualquer sítio.
2: O que é que esperas deste curso? Estás ansioso por ver o teu talento a passar na Rádio Moçambique?
4: Sim.
2: Estás?
4: Sim.
2: Eu mesmo?
4: Sim.
2: Que convite faz aos teus colegas que ainda estão com vergonha de se inscrever? Qual é a mensagem que deixas para aqueles colegas que sentem vergonha de se inscrever?
4: Não sintam vergonha, têm que se inscrever, porque é uma boa coisa.
2: E os seus beijinhos e abraços vão para quem?
4: Minhas manas.
2: Sim.
4: Minha mãe. Sim. Meus cunhados.
2: Colegas.
4: Minhas
2: também.
4: Sobrinhas, colegas. Amigos.
2: Olá, qual é teu nome? Quantos anos tens? E qual é a classe que frequentas?
5: Olá, eu chamo-me Samito Tito, tenho 12 anos e estudo na sexta classe.
2: Sei que és um artista. O que é que tu mais gostas de fazer? Cantar, declamar poesia, desenhar ou inventar brinquedos?
5: Eu gosto de muitas coisas. Gosto de cantar, desenhar e inventar também brinquedos.
2: Escolhe uma categoria para você poder fazer.
5: Eu gosto de cantar.
2: Cantar? Sim, poderias cantar um pouco para nós?
5: Sim, uma música que eu ouvi. Essa música eu sei bem cantar.
2: Podes cantar?
5: Pim, pam, pum, cada bola, cada um, pra galinha ao peru. 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O Dorita, cara de amendoa. O suleto, curuleto, este dele está. Um, dois, três, quatro, a galinha, mais um pato. O girão da capoeira, foram ter com a cozinha.
2: Já te inscreveste?
5: Sim.
2: Já te inscreveste?
5: Sim.
2: Por que é que escolheste essa categoria? É algo que já fazes em casa ou na escola?
5: Eu já faço em casa, na escola. Eu todo dia faço essa categoria.
2: O que é que esperas deste concurso?
5: Espero muito bem. Eu espero ganhar e receber meu prêmio.
2: Estás ansioso por ver o teu talento a passar na Rádio Moçambique?
5: Sim.
2: Tá,
5: sim.
2: Que convite faz aos teus colegas que ainda estão com vergonha de se inscrever?
5: Não houve vergonha. Venha aqui na Rádio Moçambique e se inscrevam também. Ou vão ficar com sorte e vão ganhar.
2: E os seus beijinhos e abraços vão para quem?
5: Eu mando um abraço para o meu tio Steve, que está no Maputo, e minha tia, que está no Maputo, e meu tio, que está no Maputo.
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1: Isto é que é vontade de ganhar. Ouviram, amiguinhos? Uns querem desenhar o futuro, outros querem cantar as nossas línguas. É lindo demais.
0: E não ficamos por aí. O Mano Bilichor Bernardino conversou também com quem cuida do ensino daqueles petizes.
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1: O diretor adjunto pedagógico, Sr. Azeite, disse tudo. É necessário que cada um desenvolva as suas habilidades. E esta é uma oportunidade única que a Rádio Moçambique está a oferecer para todas as crianças dos 6 aos 14 anos.
0: Abiud, eu gosto muito de aprender coisas novas, mas gosto ainda mais de recordar o que é importante. Está na hora da rubrica Esquina do Saber.
1: É verdade, Uziel, e hoje vamos repetir aquela lição preciosa sobre as nossas línguas e as nossas raízes. Presta atenção, amiguinho, que isto pode sair num concurso de cultura geral.
9: Para tudo, amiguinho! Tu que estás aí a almoçar ou tu que estás aí a ajudar a mamãe, diz-me uma coisa, tu sabes qual é o maior tesouro que nós temos aqui em Tete e que não custa nem um medical?
10: E José, um tesouro grátis? Deixa-me adivinhar, será que eu sou o quentinho de Tete?
9: Também é bom, Florência, mas o tesouro de que eu falo está na nossa boca, são as nossas línguas locais. Paraste como é bonito ouvir alguém a falar Xicena, Xinhumbe ou Xinhanja?
10: É verdade. E tu que estás aí no rádio, sabias que o nome Xinhungo tem uma história com o nosso rio Zambeze? Pois é, Nhungo era como chamavam as pessoas que viviam bem juntinho ao rio. Amiguinho, tu moras perto do rio? Então tu és um pouco Nhungo também.
9: E olha só esta pergunta difícil para o nosso ouvinte. Tu sabes por que é que dizem que as nossas línguas são banto? Alguém em casa sabe?
10: Eu sei que o nosso ouvinte é super inteligente e já deve estar a responder. Banto vem de muito, que significa pessoa. No plural, nós dizemos wantu. Ou seja, as nossas línguas são línguas de pessoas. Já viste que especial? A nossa língua define quem nós somos.
9: Uau! E por falar em nomes, amiguinho, tu sabias que os nomes dos nossos locais contam segredos? Por exemplo, tu sabes o significado de Caorabaça? Se tu fosses um marinheiro antigo e chegasses àquelas zonas rochosas gigantes, o que farias?
10: Eu acho que eles diziam Tabolabaça, que significa acabou o trabalho, porque os barcos já não passavam dali. Amiguinho, imagina só a força daquelas águas para fazer os marinheiros desistirem.
9: É verdade. Agora uma pergunta para os nossos ouvintes, que gostam de inventar palavras. Tu já reparaste que nós dizemos chicola para escola e buco para livro? Sabes por quê? Porque as nossas línguas locais são tão espertas que pegaram em palavras de fora e deram-lhe o nosso sotaque de dente.
10: É o nosso bilinguismo a funcionar, José. Amiguinho, se tu falas português na escola, Xinhungue ou Xicena em casa, tu tens um superpoder. O teu cérebro é como um computador de última geração, sabias?
9: Excelente. E tu, amiguinho, que vais participar no concurso Estrelas da Quinzena, sabes que podes cantar ou declamar na tua língua local? O júri vai gostar de ouvir o teu sotaque puro de Tete.
10: É isso mesmo. Se tu falas Xicena, Xinhanja ou Xinhungue, mostra-nos a beleza das tuas palavras. O saber não ocupa lugar e a nossa língua é a nossa identidade.
0: Viste só, ser moderno é bom. Mas saber quem somos e de onde viemos é que nos torna especiais.
1: Agora, Uziel, vamos falar de coisa séria. O concurso está ao rubro, mais de 50 fichas de inscrições em cima da mesa.
0: Pois é, amiguinho, se tu te inscreveste na Canongola, na Josina Machel, na Bamba ou em qualquer outra escola, ouve bem. O júri vai ser muito, mas muito rigoroso.
1: Eles vão olhar para o desenho, ler a poesia, ouvir o canto e testar o brinquedo reciclado. De todos vocês, apenas 4 finalistas de cada categoria serão apurados. É como se fosse um funil.
0: E desses quatro, só dois serão os grandes vencedores. Mas não fiquem nervosos, só o fato de terem tido a coragem de participar já vos torna campeões nas vossas escolas.
1: Fiquem atentos aos vossos rádios e aos vossos professores, porque a data da grande final será anunciada muito em breve. Quem será que vai levar o prêmio para casa?
0: Oh, Abiúdi, o Titio Amarelo já está a fazer sinais com as mãos. Parece que o nosso tempo está a acabar.
1: Passa sempre a voar quando a conversa é boa, não é? Mas não se preocupem, amiguinhos, o Roda Alegre volta no próximo domingo, dia 31 de maio.
0: E logo na segunda-feira será o dia 1 de junho, Dia Internacional da Criança. E nós estaremos aqui para celebrar contigo este dia em uma emissão especial das 9 às 12 horas aqui no teu rádio.
1: Um abraço gigante para todos os alunos e professores das escolas que nos receberam tão bem esta semana. Vocês são o máximo. Obrigada à nossa equipa, Felipe Júlio, Eugênio Francisco e Titio Amarildo Roberto. Eu sou a Abil de Assado.
0: E eu sou o Ziel de Carlos. E não te esqueças nunca, proteger a criança é a responsabilidade de todos.
1: Tchau!

0: de criança.
1: São 14 horas.
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1: Fica a seguir com o bloco de notícias desta hora.
3: A sua atenção às notícias a esta hora, apresentadas por Gerson Jamis. Boa tarde.
4: Boa tarde. O presidente do Partido Frelimo quer que os combatentes da luta de libertação nacional assumam a dianteira na campanha Uma Família, Uma Horta. Daniel Chapo explicou que face à tendência do agravamento dos preços dos produtos de primeira necessidade decorrente da crise de combustíveis, as famílias devem aumentar os níveis de produção de comida.
5: A solução mais eficaz e duradoura para a crise dos combustíveis é o aumento da produção e produtividade interna, sobretudo a produção de comida ao nível de cada família.
4: O presidente do Partido Frelimo, Daniel Chapo, falava na cerimónia de abertura da 4ª Sessão Ordinária do Comitê Nacional da Associação dos Combatentes da Luta de Libertação Nacional, que decorre na Matola, província de Maputo. Na ocasião, os combatentes da Luta de Libertação Nacional reafirmaram o compromisso em colaborar com o governo para o alcance da almejada independência económica do país. O secretário-geral da ACLIN, Carlos Cilia, disse ser missão dos libertadores da pátria imprimir as suas energias para que, a exemplo da independência política, seja também alcançada a independência económica.
6: E cabe a nós, combatentes, que aquilo que juramos ontem, libertar a pátria, hoje temos a missão de continuarmos a lutar pela conquista da independência econômica e estarmos firmes em torno do nosso Partido Frelimo e em torno do camarada presidente Daniel Francisco Chapo.
4: Secretário-Geral da CLIN, Carlos Cilia, falando hoje na abertura da 4ª Sessão Ordinária do Comitê Nacional da Organização. O Ministro do Interior exige o reforço das ações de combate aos intermediários no processo de obtenção de documentos de viagem. Paulo Chachini quer ainda a erradicação de terceiros no processo de tramitação de expedientes para travessia nos postos fronteiriços.
7: Temos constatado com satisfação progressos assinaláveis no tocante ao combate à intermediação na aquisição de documentos de viagem. As anteriores aglomerações vivenciadas nas imediações dos setores de atendimento ao público reduziram drasticamente. Queremos que este cenário se consolide até ao ponto de deixarmos de ter intermediários na tramitação de expedientes para a obtenção de documentos de viagem, bem como na realização do movimento migratório nos postos de travessia. Este fenómeno é nocivo ao bom funcionamento e imagem da instituição, assim como à segurança interna.
4: O ministro do Interior, Paulo Chachine, lançou o desafio este sábado em Maputo, na cerimónia de tomada de posse de novos diretores nacionais e provinciais, para além de chefes de departamento do Serviço Nacional de Migração. O distrito de Xangara, em Tete, registra uma redução do número de produtores da cultura de gergelim. O facto deve-se ao preço de comercialização praticado na campanha passada, fixado em 60 meticais, considerado inviável para a produção daquela cultura de rendimento. A preocupação foi apresentada pelo diretor do Serviço Distrital de Atividades Económicas em Xangara, Luís Arthur.
8: Alguns produtores este ano não praticaram a cultura de gergelim, preferiram culturas alimentares. E eles disseram, não posso produzir, gastar meu esforço e para vir ganhar aquilo que eu não estava a prever ganhar. Sinto-me lesado.
4: A cultura de gergelim em Xangara é produzida em quase todo o distrito, com destaque para as localidades de Ntemangau, Dzunga e Xipembere. No estrangeiro, pelo menos 29 pessoas morreram e mais de 100 ficaram feridas hoje num ataque à bomba contra um comboio em Quetta, no sudeste do Paquistão. A agência de notícias France Press diz tratar-se de um comboio que transportava soldados e suas famílias de Quetta para Peshawar. Quetta é a capital do Baluchistão, a maior e mais pobre província do Paquistão, onde separatistas baluchis acusam o governo de explorar gás natural e recursos minerais sem partilhar os benefícios com a população local. E pelo menos 16 pessoas morreram devido ao calor em Telangana, no sul da Índia, desde o início da estação quente. Cientistas demonstram que as alterações climáticas estão a tornar as ondas de calor mais longas, mais frequentes e mais intensas na Índia, com temperaturas que ultrapassaram recentemente os 45 graus centígrados. No desporto, termina hoje a disputa da quinta jornada do Moçambola 2026, com a realização de duas partidas nas cidades da Beira e Lixinga. No Chivev, a Liga Desportiva de Sofala bate-se com o Machaquén e em Lixinga, o ferroviário local terá a visita do Bahia de Pemba. Ontem, no prosseguimento da jornada, a Associação Desportiva de Vilanculo e o ferroviário de Nacala empataram a um golo. Ao fim, apresentamos as notícias das 14. Escute as próximas pontualmente às 18 horas. 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
1: 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Vamos aí continuar a passar música depois de termos ficado com este bloco de notícias. 14 horas e 30 minutos. Entraremos para a tarde esportiva.

0: clubes e vai enfrentar na Supertaça Africana o OSM da Argélia, OSM da Argélia, neste caso, uma equipa da capital argelina, que se impôs ao Zamalek na final, com vitória por 1-0 em casa, derrota por 1 na segunda, depois no desempate por pontapés da marca de grandes penalidades. A formação marroquina levou a melhor por 8-7. 17:32 minutos. Vamos lá então, ficarmos a ouvirmos um pouquinho mais, um pouco daquilo que foi a edição do Edesporto de sexta-feira, que olhou para, vamos trazer alguns temas que não perdem a atualidade, como, por exemplo, o caso do treinador de Machacane, que foi expulso no Caldeirão, na partida frente ao Ferroviário, Ferroviário da Beira, Machacane que hoje entrou em campo, e olhamos também para outras notas que marcam a atualidade. Vítor Magaia e Miguel Vaz foram os convidados, um programa que foi moderado por Fernando Chilovano. Vamos acompanhar.
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2: 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Miguel Vaz, quais as notas prévias para esta edição?
3: Começar por cumprimentá-lo, Fernando Chilovano, cumprimentá-lo ao Rolando e naturalmente aos ouvintes. É o Vítor, um abraço. Um bocado constipado, mas há de ir lá. É dizer que, como questão prévia, eu trago aquilo que tem envolvido aquele que é o, diríamos, jogador da atualidade, refiro-me a Cristiano Ronaldo, e que referi-me concretamente à conquista do título da equipa de Cristiano Ronaldo, portanto, o Jorge Jesus e do João Félix. Esta conquista que já não acontecia há bastante tempo, em 2019 foi a última vez que esta equipa do Al Nassr tinha conquistado
4: uma equipa de portugueses
3: nas Arábias. E dizer que tem algumas curiosidades este campeonato, porque se nos lembrarmos que o Jorge Jesus, qualquer equipa, parece-me a mim, que corre o risco de ser campeã quando tem como treinador Jorge Jesus. E é isto que o histórico deste treinador luso vem demonstrando. Outro aspecto interessante aqui é que Cristiano Ronaldo atingiu já 973 golos, faltando-lhe apenas 27 golos para atingir os 1000 golos, que é este recorde que até o presente momento pertence a Pelé. Dizer que um outro aspecto tem a ver com o facto deste campeonato da Saudita ter sido arrancado de facto na última jornada. Isto emprestou aquela festividade toda que pudemos acompanhar, que eu pude acompanhar pela televisão. Dizer que o Al Nassr conseguiu de facto intrometer-se naquilo que era o campeonato que era distribuído pelo Al Hilal e por outra equipa que me foge agora o nome. Eram essas duas equipas que iam distribuindo entre elas o cetro saudita. E este era aquilo que eu trazia para aqui, para as questões prévias. Era realmente Jorge Jesus, Cristiano Ronaldo e João Félix, portanto, este trio luso ter conseguido, depois de 7 anos, conseguir realmente atingir o título da Liga Saudita.
2: Quais as notas prévias ou qual a nota prévia do Vítor Magaia?
5: Antes de mais, saudar a Chilovane, ao Miguel Vaz, ao Michel Horácio aí no estúdio, e uma saudação especial aos ouvintes, né? A minha nota prévia, nem sei se chamaria de comentário, ou se diria que é caricaturar, né? Porque tem a ver com é o Albino de Mende da Associação de Basquetebol de Nampula, que é proibido de concorrer para as próximas eleições, para o próximo pleito, decidiu na mesma noite, depois de ter sido avisado pelo governo sobre o mesmo facto, retirar do pavilhão do ferroviário de Nampula as tabelas que foram colocadas lá durante a vigência do seu mandato.
2: Essas tabelas lhe pertencem?
5: Eu diria que é mesmo...
2: As tabelas pertencem a Diman?
5: Tudo agora acaba indicando para esse lado, mas ainda assim creio que mesmo que o pertencesse ou fosse ele a adquirir durante a vigência, né, do seu mandato na Associação de Atletismo, há princípios de basquetebol. Há princípios dos quais não se podem descurar. E um deles é este, é de tudo aquilo que ele conseguiu, tudo aquilo que ele fez, tudo aquilo que ele alocou, a modalidade a qual ele dizia fazer por amor, de tal forma que uma atitude como esta, de algumas dúvidas, algumas reservas desse amor, dessa paixão pela modalidade, há princípios dos quais não podemos descurar ou deixar a parte, independentemente da questão que coloca se as tabelas eram dele ou não. E sendo, era preciso perceber que alocando as mesmas durante a sua vigência para o uso, para que se percebessem ser dele, porque a partir do momento em que nós somos presidente de uma determinada associação, agremiação, tudo o que fazemos, fazemos-lo em nome daquilo que nós representamos enquanto que instituição. Ele fez-lo em nome da Associação
2: Provincial de Basquete.
5: Da Associação Provincial de Basquete, como presidente dessa associação de basquete. Não o fez a título de individualidade, de alguém que estivesse fora da modalidade, fora da Associação Provincial de Basquetebol de Nampula, para que depois fosse recolhido. E, ademais, estando nesta condição, se fosse de facto um empréstimo, se for um empréstimo, era preciso que fosse de facto algo documentado. E bem documentado, que estivesse lá explícito que o fim do seu mandato, quando ele fosse a sair, é a título de empréstimo. Vamos lá dizer que as tabelas são da família, não são dele. Mas quando fosse a sair, iria levar as coisas. Ou, sob o ponto de vista testemunhal, né, que tivesse lá gente a quem ele tenha dito isso e testemunha que, de facto, foi a título de empréstimo. Mas eu falo aqui mais por uma questão de ética, mais por uma questão de princípios, mais por uma questão... Vamos lá, isto é igual ao findar de um namoro, de uma relação amorosa, e eu ir lá exigir todos os bens, todos os presentes, todas as coisas aquelas que eu havia alocado à minha ex-parceira, no caso, por aí fora. Falo mais neste princípio. Depois, é que isto não acontece dentro de um processo normal. Isto acontece dentro de um processo dele querer estender, dele querer violar, vou dizer mesmo, a expressão certa é essa, a lei, os estatutos da própria associação que estão lá vigentes, dos mandatos, só querer se recandidatar a um terceiro mandato, forçar que é contra os estatutos, depois de proibido ou anunciado que não poderia continuar pelo governo, teve que até ter a intervenção do governo, é que toma esta medida. É uma medida tomada na dor, é uma medida tomada pela dor, não por questão de razão, Não por outros propósitos. Então, é preciso que a gente respeite a lei, isto depois fazendo aqui a ponte com a questão das tabelas, é preciso que a gente respeite a lei, é preciso que não queiramos estar acima dela, era preciso que se revissem os estatutos antes, até porque a lei do desporto, através do seu regulamento, o permite, mas o que seria difícil para a Associação Provincial de Basquetebol, porque teria que harmonizar com o organismo mundial ou máximo que rege a modalidade, neste caso a FIBA, que não tem isto lá plasmado, mais de dois mandatos, para depois também seguir a federação. Então era um processo muito longo e o Dimene quis continuar por cima disto, por cima da lei, por cima daquilo que está estatuído, por cima daquilo que está previsto no Barcapó. E esta questão de levar as coisas só vem no doar, é o meu entendimento, vale o que vale, mas é o meu entendimento, é o que eu percebo de ética, de princípios, quando se dirige uma determinada instituição e aloca-se durante aquele momento algumas coisas. E fico triste, mas sendo nós, sendo o desporto moçambicano, que a cada dia tem uma atrás da outra, tem as suas peripécias, nada me espanta, só me espantarei mesmo o dia que num campo de futebol ou num pavilhão de basquetebol começar a chover de baixo para cima mesmo.
2: Ok, Miguel, isto é caso de polícia. A remoção das tabelas, a retirada das tabelas, é caso de polícia.
3: Isto pode ser contextualizado sobre dois aspectos. Se as tabelas são do senhor de mando, ele pode retirá-las na hora que quiser.
2: Tal como disse o Vitor Magaia, fê-lo em nome da Associação Provincial de Basquetebol, quando adquiriu as tabelas.
3: Portanto,
2: ele adquiriu seu próprio bolso, fê-lo em nome da Associação Provincial.
3: Tendo feito como senhor de mando.
2: Sim.
3: Como senhor de mando, não como presidente da associação, como senhor de mando, ele tinha todo o direito. Porém, se o fez como presidente da Associação Basquete de Nampula, não o deveria ter feito.
2: Ok. Moçambique vai...
5: Eu queria dizer uma coisa. A questão de princípios, a questão de ética, ultrapassam todos os direitos, toda a validade legal, toda a validade legal que possamos ter, mas ela às vezes pode ferir a questão, a legalidade ou ilegalidade moral quando estamos em frente de uma determinada instituição. Há que vermos todas estas perspectivas, não só a questão da legalidade e do direito que ele pudesse ter enquanto que senhor de Mene para a retirada das tabelas.
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2: Inusitada, Vitor Magaia, foi a atitude do treinador do Machaiken. Quem diria, Miguel Vaz. A atitude do treinador do Machaiken, Mauro Jamal, expulso pelo árbitro e pela polícia. Não sei se foi expulso duas vezes, ou uma vez pelo árbitro e pela polícia. Vitor,
3: o Vitor primeiro e depois.
2: Não, acho que mexe com a sua costela.
3: Não vou analisar esta questão com base no vermelho, azul e branco, mas analisá-lo de acordo com aquilo que são as regras, aquilo que rege um comportamento desta natureza. Primeiro começar por dizer que não pode nem deve haver intervenção da polícia em casos desta natureza. Como é que esta questão deve ser abordada? O árbitro, após expulsar qualquer elemento, não é preciso ser treinador, qualquer elemento do banco técnico, se ele recusar-se a sair, a primeira pessoa a quem deve contactar é o delegado do jogo. Não é o delegado do jogo. Porque em termos de regra, o delegado do jogo está na bancada.
2: Ok.
3: Ele não faz parte do perímetro de jogo. Quem faz, primeiro é contactado, são contactados aqueles que fazem parte do perímetro de jogo, que é o delegado da equipa em que o atleta ou o técnico esteja a recusar a abandonar o banco após a mostragem do cartão vermelho para a expulsão. Ele dá 15 minutos, se isso não acontece, ele dá por terminado o jogo, portanto...
2: Não precisa chamar a polícia.
3: Não precisa chamar a polícia. Elabora o relatório onde o facto maior que ele vai realmente fazer alusão é insubordinação. Ponto final.
2: Vitor, será esta leitura do Miguel Vaz uma leitura... tricolor ou uma leitura livre dessas suspeições?
5: Não, é uma leitura independente. né? Não é uma leitura escravizada pelo amor que ele nutre pelo pelo Manchester City. Mas antes deixa, até porque o Miguel Vaz já disse tudo com relação a questões técnicas, legais, mas deixa antes de responder a sua questão, quando colocava no início, se o Mauro Jamal foi expulso duas vezes, né? Pelo árbitro e pela polícia. Eu acho que ele primeiro é expulso pelo árbitro de encontro, depois é escorraçado pela polícia. Foram duas situações diferenciadas. Expulso pelo árbitro, escorraçado pela polícia, num insólito, de facto, do futebol nacional, do nosso campeonato, o Moçambola, que mancha sobremaneira a competição. Agora, a minha leitura é esta. É que temos neste episódio duas situações errôneas, né? Duas situações errôneas. Primeiro, a imprudência. Eu vou chamar, preferir chamar assim, a imprudência por parte do mister, do Machequeno, o Mauro Jamal, pelo facto de ter sido admoestado com cartão vermelho e recusar-se a sair da sua zona técnica ou do retângulo de jogos. Este não é, de facto, um comportamento aprovável, tendo ou não ele as suas razões, os seus motivos. O cartão vermelho já havia sido exibido, já havia sido expulso, e esta situação não iria reverter. Era preciso que ele percebesse isto, era preciso que ele percebesse que o máximo que poderia acontecer com esta atitude, com este comportamento, seria prejudicar o próprio Machaquen. Passados 15 minutos, o árbitro teria a prerrogativa de interromper a partida, verbando uma derrota ao clube Machaquen. Então, esta é a primeira situação errônea que acontece por parte do treinador Machaquen, que deve abster-se de comportamentos do género, tendo ou não razão, repito, tendo ou não razão. Não estou aqui a fazer a colação da existência de razão ou não para a sua expulsão. Estou aqui a falar do que se fazer depois desta expulsão já ter acontecido. Depois temos a segunda situação, da qual essa já não chamo de imprudência, mas vou chamar de nem vou chamar de nada, porque eu considero-a inclassificável e inadjetivável. Não tenho como classificar, não tenho como adjetivar, de facto, o que aconteceu neste comportamento da polícia, que entra numa situação em que não é chamada. E quando eu digo que não é chamada a esta situação, eu estou a tentar dizer que não lhe é permitido, as suas competências não extravasam as de gerir uma situação, vamos lá, de desordem pública e segurança dentro do recinto de jogo, e o Mauro em nenhum momento constituiu um perigo para ninguém até que a polícia fosse chamada e usasse de força e violência para o retirar do campo. Eu até em algum momento cheguei a pensar, polícia num campo de futebol, retirando o Mr. Mauro, cheguei até a pensar que ele pudesse não ter só insultado o árbitro, mas ter cometido um ato criminal, vamos lá, ter furtado a carteira do quarto árbitro, ter feito alguma coisa, esfaqueado, algo qualquer que extravasasse aspectos desportivos e se aproximasse a aspectos de ordem criminal. Mas isto não pode, e isto é grave, mancha o futebol moçambicano, mancha a própria competição, e pode isto ter repercussões de outra dimensão. Vamos lá dizer, e vamos lá imaginar que o Mr. Mauro expõe esta situação à Federação, à Liga, depois à Federação, depois às instâncias superiores, estamos a falar da CAF, da FIFA, podemos sofrer algumas sanções, nem que seja uma repreensão por escrito, mas pelo menos uma das coisas essa é garantida, é que a imagem do futebol moçambicano está de facto beliscada com estas imagens que já sabemos hoje, com as plataformas digitais, com as redes sociais, elas voam num instante para outros cantos do mundo, estão a consumir isto, estão a consumir como é feito o desporto. E eu brincava ainda ontem, escrevia na minha página, que no Moçambola conseguimos criar mais uma lei de jogo, né? Para além das 17, mais a 18ª, né? que Miguel Vaz fala muito dela, da 18ª, agora criamos uma 19ª, que diz que quando um treinador é expulso, recusa-se a entrar, a polícia tem a prerrogativa de entrar e escorraçar este treinador dentro das quatro linhas. Só nós, só Moçambique, e isto está dentro da esteira do que eu dizia no início do programa, quando falava da questão das tabelas do basquete, do Albino Dimene, que eu já vi tudo, já nem dá para nos espantarmos com muita coisa que acontece no nosso desporto, na nossa realidade, porque cada dia é uma surpresa, uma maior que a outra, quer dizer, estamos um pouco nisto, estamos uns inovadores de insólitos, inovadores de coisas que não abonam em nada o nosso desporto, e é preciso de facto que se tome outra postura. Do ponto de vista legal, do ponto de vista de leis, de prerrogativas, de quem devia ter agido, o Miguel Vaz foi claro, foi claríssimo de facto nesta sua apresentação.
3: Eu queria, aproveitando, ir na esteira do que acabaste de dizer, se calhar complementar, dizer que a ação da polícia num espetáculo daquela natureza, que é um jogo de futebol, só pode ocorrer contra pessoas estranhas ao jogo. Só pode ocorrer contra pessoas que sejam estranhas ao jogo. Dentro do campo, prevalece a autoridade do árbitro em termos técnicos e em termos disciplinares, incluindo e no banco técnico, só em termos disciplinares. E foi isso que efetivamente não aconteceu neste episódio.
2: Ok, então vamos analisar este farro verdadeiro.
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0: Estamos a chegar ao fim desta edição de Domingo Desportivo. Ficamos a 6 minutos das 8, a altura em que vamos pôr o ponto final. Vamos voltar a espreitar então os jogos que estão neste momento em andamento a futebol na Liga Inglesa, com várias partidas, num dia em que é a Liga dos Campeões Africanos, a final, com o Mamelodi Sundowns a jogar fora de portas em Rabat frente ao FA, ASFA Rabat. Tem vantagem de 1-0 na primeira mão e a decisão começa às 21. No concernente às outras partidas, olhamos para o futebol, tínhamos aqui também atualizado o futebol nigeriano, com o campeonato neste momento a rodar várias partidas. Em tempo de intervalo, vamos lá, com uma partida que ainda não chegou ao intervalo, 45 minutos, joga-se o tempo adicional à primeira parte. Barrou 1, Nisarawa 0. Repito, Barrou 1, Nisarawa 0. Em tempo de intervalo, há uma outra também que já chegaram ao intervalo, com 45 minutos já cumpridos, já sem tempo de intervalo. O Platiu e o Cano Pillars estão empatados por 0-0. Nas outras partidas, em tempo de intervalo, Bayelsa United 0, Kwara 0, Bendel Insurance 0, Remo Stars 1, ASL Canem 0, Ikurudu City, dizia El Canem, vamos lá, Enimba 2, se está correto, Enimba 2, El Canem 0, El Kurudu City 0, Rangers 1, também o Niger 1, Shooting Stars 0, Platiu 0, agora em tempo de intervalo, Cano Pillars também 0, River United 1, Katsina United 0, e Warren Wolves 1, Abia Warriors 1, em tempo de intervalo. No que diz respeito ao campeonato inglês, os jogos também estão em tempo de intervalo, à exceção do Burnley e Wolverhampton. A equipa do Wolves está a vencer por 1-0, com 9 minutos para lá dos 45. Portanto, está a chegar ao fim a primeira parte e já estão jogados 54 minutos. Agora 10 minutos o tempo adicional à primeira parte. Em tempo de intervalo, Brighton 0, Manchester United 2, Crystal Palace 0, Arsenal 1, campeão está a ganhar, Fulham 1, Newcastle 0, Liverpool 0, Brentford 0, Manchester City 1, Aston Villa 0, Nottingham Forest 1, Bournemouth 0, Sunderland 1, Chelsea 0, Tottenham 1, Everton 0, West Ham 0, Leeds também 0. São então estes os resultados que se verificam neste momento. Na equipa do Sunderland, Reinildo é titular, camisola 17, lateral canhoto, está então a jogar de início o moçambicano que já se retirou da seleção, já pôs ponto final à carreira de jogador então pela seleção nacional, vai dedicar-se apenas ao clube que representa, no caso, a formação do Sunderland neste momento. E a seleção de sub-17 fez ontem história, já está no Mundial de sub-17, que se vai realizar no Qatar neste ano. Ontem conseguiu um desempate por pontapés da marca de grandes penalidades, a chegar então a levar melhor sobre a formação da Etiópia por 4-5. Nos 90 minutos regulamentares houve igualdade a um golo. E assim que nós pomos ponto final, acompanhamos também a Moçambola nesta tarde com vitórias por 1-0 do Ferroviário de Lixinga na recepção ao Bahia de Pemba, e ainda vitórias, aliás, também da Liga Desportiva de Sofala diante do Machakane por 1-0 sem resposta. Foram estes pelo menos os destaques desta edição de hoje. Vamos terminar por aqui, é o ponto final. Na Central Técnica esteve a dupla Jerónimo Macamo e Domingos Leal. A condução foi de Belisário Macamo. Contração de um excelente

Muito boa tarde, estamos em simultâneo com o canal desportivo da Rádio Moçambique. Prosseguimos com a nossa emissão aqui na Antena Nacional. Dentro de instantes, o noticiário das 18 horas. Não perca mais uma edição do programa Letras e Sons quando forem 18 horas e 10 minutos. E vai também conhecer os tópicos do Jornal da Noite às 19 horas, às 19 horas e 2 minutos, o Magazine Desportivo, e às 19 horas e 30 minutos. Não perca o Jornal da Noite em cadeia nacional. São 18 horas já em Moçambique.

0: Vamos às notícias, já está a hora, apresentadas por Cristina Xavier. Boa noite.
1: Boa noite, Olga da Glória, boa noite, ouvinte. O presidente do Partido Frelimo quer que os combatentes da luta de libertação nacional assumam a dianteira na campanha Uma Família, Uma Horta. Daniel Chapo explicou que, face à tendência do agravamento dos preços de produtos de primeira necessidade decorrente da crise de combustíveis, as famílias devem aumentar os níveis de produção de comida.
2: A solução mais eficaz e duradoura para a crise dos combustíveis é o aumento da produção e produtividade interna, sobretudo a produção de comida ao nível de cada família.
1: O presidente do Partido Frelimo, Daniel Chapo, falava na abertura da 4ª sessão ordinária do Comitê Nacional da Associação dos Combatentes da Luta de Libertação Nacional, que decorre na Matola, província de Maputo. Na ocasião, os combatentes da Luta de Libertação Nacional reafirmaram o compromisso em colaborar com o governo para o alcance da almejada independência económica do país. O secretário-geral da CLIN, Carlos Celia, disse ser missão dos libertadores da pátria imprimir as suas energias para que a exemplo da independência política seja também alcançada a independência económica. O ministro do Interior exige o reforço das ações de combate aos intermediários no processo para a obtenção de documentos de viagem. Paulo Xaxim quer ainda a erradicação de terceiros no processo de tramitação de expedientes para travessia nos postos fronteiriços.
3: Temos constatado com satisfação progressos assinaláveis no tocante ao combate à intermediação na aquisição de documentos de viagem. As anteriores aglomerações vivenciadas nas imediações dos setores de atendimento ao público reduziram drasticamente. Queremos que este cenário se consolide até ao ponto de deixarmos de ter intermediários na tramitação de expedientes para a obtenção de documentos de viagem, bem como na realização do movimento migratório nos postos de travessia. Este fenómeno é nocivo ao bom funcionamento e imagem da instituição, assim como à segurança interna.
1: O ministro do Interior, Paulo Xaxim, lançou o desafio este sábado em Maputo na cerimónia de tomada de posse de novos diretores nacionais e provinciais, para além de chefes de departamento do Serviço Nacional de Migração. O distrito de Xangarenteto registra uma redução do número de produtores da cultura de gergelim. O facto deve-se ao preço de comercialização praticado na campanha passada, fixado em 60 meticais, considerado inviável para a produção daquela cultura de rendimento. A preocupação foi apresentada pelo diretor do Serviço Distrital de Atividades Económicas de Xangara, Luís Artur.
4: Alguns produtores este ano não praticaram cultura de gergelim, preferiram culturas alimentares. E eles disseram, não posso produzir, gastar meu esforço e para vir ganhar aquilo que eu não estava a prever ganhar. Sinto-me lesado.
1: A cultura de gergelim em Xangara é produzida em quase todo o distrito, com destaque para as localidades de Ntemangau, Nzonga e Xipembere. No desporto, a Liga Desportiva de Sofala derrotou hoje o Machacana por 1-0 em partida inserida na 5ª jornada do Moçambola. Para a mesma ronda e ainda nesta tarde, o Ferroviário de Lixinga venceu também por 1-0 o Bahia de Pemba. Com estes resultados, a Liga Desportiva de Sofala soma 9 pontos na 4ª posição e o Ferroviário de Lixinga soma 7 no 6º lugar. O tempo. A cidade de Tete poderá registrar amanhã 31 graus centígrados de temperatura máxima, seguida por Inhambane e Pemba com 29. Beira, Nampula, Climane e Vilanculo 27 graus centígrados. Chimoio, Maputo e Xai-Xai podem chegar aos 26 graus centígrados e Lixinga poderá chegar a uma temperatura máxima de 21 graus centígrados. Apresentamos as notícias a esta hora. O próximo serviço de notícias às 19h30 no Jornal da Noite. Antena
5: Nacional. 18h04, estamos a dar continuidade com a nossa agenda de atividades marcadas para encontro dominical, hoje 24 de maio de 2026. Música, até 19 horas, à altura da transmissão do jornal de Tete, com o tema do dia em foco, onde vamos aflorar sobre a Assembleia Provincial realizada recentemente nesta província. E 19h30, tempo para o Jornal da Noite, e às 20 horas voltaremos a estar com música. Continuo na companhia de Orlando Carenecas na locução, agora na técnica com Virgílio Pedro Jackson. Ótima sintonia.

0: que se passa?
1: Eu estou cansada.
0: Cansada de quê?
1: Estou cansada dessa vida que tu proporcionas para mim. Eu estou cansada.
0: Cansada de quê? Tu não tens uma boa vida aqui?
1: Eu quero amor. Eu não quero dinheiro. Tu passa a vida a comprar a minha família.
0: Olha, se não estás satisfeito, vai embora.
1: Ah, é?
0: Rua. Vai embora.
1: Ok.
0: Estou a falar contigo. Para aí. Olha, respeita-me, se faz favor. Tá bem.

Maman. Garçom. Mas o garçom todo mundo gosta, né? Acha, né? Todo mundo ri. Mas é um fato verídico. Os homens acham que podem fazer tudo e que mulher não pode fazer nada. Aí o homem acha que pode chifrar e não acontece nada. E o homem é tão safado que no dia que leva um chifrezinho bem pequenininho, já quer bater na mulher, quer matar a mulher. Isso não se faz. Eu sou contra a violência. Eu também era um cabra safado. Eu vivia chifrando a minha mulherzinha 3 vezes por semana. Quando foi um dia, cheguei na minha casa. Sabe quem estava dormindo na minha cama? O Ronaldinho. Aí eu digo, Ronaldinho, o que é que estás fazendo aí? Ele disse, olha, Ross, eu estou fazendo alguns gols. Eu disse, quantos? Ele disse, já fiz mais de 15. Pensam que eu bati a mulher? Não. Eu saí para o bar, comecei a beber, a chorar. Aí o garçom chegou junto de mim e disse, Rossi, por que tão triste? Por que chorando tanto? Eu disse, garçom, acabei de levar o maior chifre da minha vida. Ele disse, deixa para lá, Rossi, faz uma música. Aí eu disse, é mesmo. Aí peguei o papel e comecei a escrever a letra do garçom. Terminei, mostrei para ele. Ele disse, tá ótimo. Eu disse, tá boa. Será que vai fazer sucesso? Ele olhou dentro dos meus olhos e disse, Ross, vai ser o maior sucesso. E eu disse, por quê? Ele olhou para mim outra vez e disse, porque você não é o único corno do Brasil.

Estamos com 18 horas e 42 minutos. Música continua a ser o nosso prato forte neste encontro dominical. Estivemos com Soraya Eduardo e Gilda. Agora vamos ouvir Antônio Chitima.

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0: Muito boa noite a todo ouvinte que neste momento está em nossa sintonia. A cidade de Tete acolheu entre quarta, quinta e sexta-feira a terceira sessão ordinária da Assembleia Provincial. Este será o nosso tema do dia em foco. E também teremos a reportagem sobre os jogos desportivos escolares que iniciaram ontem, sábado. Para além deste assunto, vamos falar da reação dos adeptos de futebol em Tete face à qualificação dos Mambinhas Sub-17 ao Mundial. Este jornal sonoro foi realizado e está a ser apresentado por Adriano Big One e Amarildo Roberto está na sonorização e montagem. Ótima sintonia. Antes do nosso tema do dia em foco, dizer que iniciaram ontem na cidade de Tete os Jogos Desportivos Escolares. Esteve lá o nosso colega Manuel Cardoso.
1: Futebol, handebol e basquetebol feminino e masculino foram as modalidades esportivas disputadas neste sábado, no primeiro dia da fase provincial dos Jogos Desportivos Escolares, maio de 2026. No futebol, as seleções distritais de Tete feminino e masculino foram derrotadas pelas suas congêneres de Sangano pelo mesmo resultado, 1-0. No handebol e no jogo inaugural, a seleção feminina de Sangano derrotou a de Angola por 10-8, depois de estar a vencer ao intervalo por 7-6. Na bola, o sexto e masculino, a cidade de Tete venceu e em feminino e em masculino Macanga por 79-6 e 56-4, respectivamente. E Sangano venceu Angola por 34-26 e em feminino, vitória gorda da seleção de Angola sobre Xangara por 28-4. Depois de estar a vencer ao intervalo por 19-0, Silávia João, capitã da seleção feminina de Angônia, fala deste feito.
2: Consistência. Não é? Defender muito, não se deixar levar pelo cansaço, continuar sempre forte. E não importa se estão a perder no segundo ou no terceiro período, o jogo ainda não continua, o jogo não acaba apenas no segundo período.
1: E Nilza Eugênio, capitã da seleção feminina de Xangara, fala da desconcentração de toda a equipa.
3: Tipo, nós vemos, tipo, estava nervosa, né? Não estava disposto a jogar esse jogo. Mas da próxima vamos ganhar.
1: Desaire da seleção feminina de Xangara, que perdeu copiosamente com a sua congênere de Angônia por 28-4 no primeiro dia do arranque da fase provincial dos Jogos Desportivos Escolares TT 2026. No total, são cerca de 1.805 elementos entre atletas, técnicos, dirigentes e pessoal de apoio. Futebol, basquetebol, handebol, voleibol, atletismo, xadrez, ginástica e jogos tradicionais são as 5 modalidades desportivas que estão em disputa.
0: Ainda Manuel Cardoso vamos falar da reação dos adeptos de futebol em Tete face à qualificação dos Mambinhas Sub-17 ao Mundial.
1: Adeptos de futebol em Tete eufóricos quanto à qualificação dos Mambinhas Sub-17 em futebol ao Mundial da categoria Qatar 2026. 50 anos depois, Moçambique conseguiu colocar a sua equipa no Mundial Sub-17 em futebol e em pleno solo marroquino. Foi o acreditar de um sonho que tornou-se realidade e através dos Mambinhas do Sub-17 que acreditaram nesta inédita qualificação 50 anos depois da nossa independência nacional. Foi um feito que muitos adeptos de futebol aplaudiram, dando glória aos vencedores, afirmando ser uma qualificação merecida e à altura dos moçambicanos. Foi assim que reagiram os adeptos Janete Fidelis, Almeida Rufino, Ayrton Obodo e Biuta António, radiantes quanto a esta inédita qualificação.
4: Estamos no Mundial, Cardoso. Não há melhor coisa neste momento, futebol sub-17 no Mundial. Convido todos os moçambicanos para nós todos estarmos unidos para este futebol. Vamos todos torcer pelo Moçambique. Após 50 anos, não há maneira, Cardoso.
5: Estou muito, mas muito feliz por isso. Vale a pena saudar de Rovuma Maputo esses rapazes, de fato. Estamos mais felicíssimos.
6: Então, já é um espelho daquilo que vai ser o futuro do Moçambique.
7: Estou muito satisfeita, muito mesmo.
6: Não é?
7: Sim.
6: 50 anos depois, não é todos os dias?
7: Não é.
1: Festa rija nos seus adeptos de futebol em Tete, nomeadamente Janete Fidelis, Almeida Rufino, Edson Obodo e Beauty António e a inédita qualificação do 11 nacional na categoria sub-17 em futebol. Foi na noite deste sábado e em pleno solo marroquino que os Mambinhas sub-17 em futebol eliminaram a seleção da Etiópia por 5-4 na marcação de grandes penalidades.
0: Estimado ouvinte, este continua a ser o Jornal de Tete na sua segunda edição de hoje, dia 24 de maio de 2026. Já a seguir, vamos ao nosso tema do dia em foco. A cidade de Tete acolheu entre os dias 20 e 22 do mês em curso a terceira sessão ordinária da Assembleia Provincial. Estiveram em cima da mesa para serem debatidos e aprovados vários documentos. A destacar, relatório balanço dos órgãos de governação descentralizada de 2025, contas de gerência desses órgãos também do ano passado, a proposta dos projetos estruturantes para o ano em curso, proposta do aumento da tarifa dos transportes semicoletivos, entre outros documentos. No fim deste encontro, todos os documentos foram aprovados e destes, apenas a proposta dos projetos estruturantes foi aprovada por unanimidade. Os outros foram aprovados pela bancada maioritária da Frelimo. Adelino Mafunga, presidente da Assembleia Provincial, fez a declaração de voto.
8: Em meu nome pessoal e em nome da população que representamos, declaro aprovado o reajuste da tarifa de transporte interdistrital público e de passageiros. Registra-se que foi com 60 votos da bancada da Frelimo, 9 votos contra da bancada da Renamo e 7 votos contra da bancada do MDM. Publique-se.
0: Naquele encontro, a bancada da Frelimo justificou as razões para votar favoravelmente os documentos.
9: Votamos a favor do relatório balanço de 2025 porque apresenta principais atividades realizadas durante o ano, mesmo diante de várias adversidades ligadas às manifestações ilegais e ações terroristas na zona norte do país, o Executivo redobrou os esforços na construção de salas de aulas, construção de bombas de água e respectivos sistemas de abastecimento de água.
0: Por seu turno, a Renamo explicou por que votou contra.
10: Baixo nível de execução do orçamento de investimento, uma cifra ilusória de 8,9%, confronte tabela SEG do balanço. 0% de taxa de escola primária, ensino secundário primeiro grau, ensino secundário segundo grau, na atividade número 1.
0: O MDM falou da sua motivação para chumbar o relatório balanço.
11: O MDM votou contra o balanço anual do plano e do orçamento dos OGDP para 2025, porque no panorama geral, com olhar atento a todos os distritos da nossa província, a transidade rodovial é quase impossível. Votamos contra porque constatamos ao nível da província inexistência do fornecimento de água potável em altura da necessidade da nossa população.
0: No fim da sessão, o presidente da Assembleia Provincial, Adelino Mafunga, disse que
8: gostaríamos de exprimir o nosso sincero agradecimento a todos.

0: bela província, os debates aqui havidos à volta das atividades realizadas, antevemos um plano econômico, social e o orçamento da província para 2027 mais ajustado ao contexto político, econômico e social da província, tendo em conta os diversos atores de desenvolvimento. Os objetivos da terceira sessão foram alcançados, todas as matérias em debate foram analisadas de forma aprofundada e aprovadas em sede da sessão. As recomendações feitas são o contributo essencial para a província continuar a crescer, apesar dos inúmeros desafios. Reiteramos a nossa confiança inequívoca ao Conselho Executivo Provincial, dirigido pela Sua Excelência Domingos Juliano Viola, governador da nossa província, órgãos executores que devem, de forma continuada, garantir a materialização das recomendações emanadas por este órgão fiscalizador e regulador. Preciso de reconhecer o ponto em que não estava na agenda da sessão, mas dada a sua importância, tivemos que discutir e foi aprovado. Falo concretamente da nova tarifa dos transportes públicos de passageiros, que de facto era um problema para toda a província neste momento, dada a volatilidade da situação de combustíveis. Também tratou-se de uma proposta consensual entre o Conselho Executivo e a TROT, e por conseguinte consensual também para a Assembleia Provincial. Por isso que o instrumento foi aprovado na sua generalidade e especificidade. Aqui importa referir que a qualquer altura essas tarifas podem ser revistas, dependendo da dinâmica que a situação vai nos apresentar.
1: Por sua vez, o governador de Tete, Domingos Viola, enalteceu a Assembleia Provincial pela confiança e sublinhou que a aprovação dos documentos acontece no momento ímpar.
2: A aprovação desses instrumentos ocorre num contexto particularmente desafiante, marcado por limitações orçamentais, pelos efeitos das manifestações pós-eleitorais e por diversas pressões socioeconómicas e algumas delas até que condicionaram a implementação plena das nossas atividades. Mas para além disso, a província registrou desastres naturais, caracterizados pelas inundações e seca e também pela ocorrência do fenómeno El Niño. Contudo, importa reconhecer o empenho das instituições provinciais na manutenção do funcionamento regular dos serviços públicos e na continuidade de ações prioritárias em benefício da nossa população. Os debates realizados nesta sessão demonstraram maturidade política, espírito democrático e compromisso com os superiores interesses da província. Fatores que reforçam o papel da Assembleia Provincial como espaço privilegiado de participação, fiscalização e promoção da boa governação. Relativamente aos projetos estruturantes, retiramos a nossa convicção de que os mesmos constituem pilares fundamentais para impulsionar o desenvolvimento da província, melhorar as condições de vida da nossa população, expandir as oportunidades económicas e fortalecer as infraestruturas essenciais para o progresso sustentável. Queremos, igualmente, enaltecer o contributo de todos os membros desta Assembleia Provincial, do Conselho Executivo Provincial, o qual eu dirijo, dos técnicos e demais intervenientes que, com dedicação e responsabilidade, contribuíram para o sucesso desta sessão. Estimados membros da Assembleia Provincial, excelentíssimo Senhor Presidente, permita-nos ainda expressar a nossa profunda gratidão a esta magna Assembleia pela aprovação dos documentos submetidos à vossa apreciação, designadamente o relatório balanço das atividades desenvolvidas, a conta de gerência referente ao ano de 2025, os projetos estruturantes, mas também o reajuste das tarifas.

0: de transporte interdistrital.
1: Governador Duterte falando momentos depois de serem aprovados os vários documentos submetidos à Assembleia Provincial, cuja sessão decorreu de quarta a sexta-feira. Ouvinte, assim colocamos ponto final a este Jornal Sonoro de hoje, dia 24 de maio de 2026, na sua segunda edição. Este jornal foi realizado e apresentado por Adriano Big One e Amarildo Roberto Cheve, na sonorização e montagem. Renovados votos de uma boa noite e até a próxima.
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0: Boa noite. Presidente da República diz que os ataques terroristas em alguns distritos de Cabo Delgado continuam a constituir um grande obstáculo para o desenvolvimento, paz e segurança. No entanto, reconhece o contributo das forças locais nesta luta.
1: Enaltecemos o papel dos combatentes através da força local, que lado a lado com as forças de defesa e segurança tem levado ações de combate, desarticulando os planos de terroristas e impedindo o alastramento dos ataques.
0: Presidente da República e do Partido Frelimo, Daniel Chapo, falando este domingo na Matola, província de Maputo, na abertura da 4ª Sessão Ordinária do Comitê Nacional da Associação dos Combatentes da Luta de Libertação Nacional. No desporto, a equipa Barragudas de Maputo vence a primeira edição do Campeonato Nacional de Natação em Águas Abertas, que decorre em Belém, província de Gaza. No estrangeiro, o deslizamento de terras numa mina ilegal de ouro mata 28 garimpeiros na província angolana de Bengo. Destaques do Jornal da Noite. Moussa Gigalipo está na sonorização e Cristina Xavier na edição e apresentação. Ótima escuta. O presidente da Frelimo e da República, Daniel Chapo, afirmou hoje na Matola que o apoio da força local está a impedir o alastramento das ações terroristas na província de Cabo Delgado. Repórter Domingos Macalana.

0: dos estúdios centrais em Maputo, a Rádio Moçambique, transmite o Jornal da Noite. Dissemos há momentos que o presidente da Frelimo e da República, Daniel Chapo, afirmou hoje na Matola que o apoio da força local está a impedir o alastramento das ações terroristas na província de Cabo Delgado. A informação é desenvolvida por Domingos Macalana.
1: Daniel Chapo destaca que o controlo do alastramento do terrorismo em Cabo Delgado resulta da desarticulação dos planos dos insurgentes.
2: Os ataques terroristas em alguns distritos de Cabo Delgado continuam a constituir um grande obstáculo para o nosso desenvolvimento, para a paz, segurança e, consequentemente, o desenvolvimento da província de Cabo Delgado e do país em geral. As nossas forças de defesa e segurança prosseguem com as ações combativas no teatro operacional, quer faça sol, quer faça frio, quer faça vento, em colaboração com as forças amigas que se encontram no terreno. Enaltecemos o papel dos combatentes através da força local, que lado a lado com as forças de defesa e segurança tem levado ações de combate, desarticulando os planos de terroristas e impedindo o alastramento dos ataques.
1: O presidente da Frelimo falava este domingo na Matola, província de Maputo, na abertura da 4ª sessão ordinária do Comitê Nacional da ACLINI. Na ocasião, Daniel Chapo disse ser urgente o reforço dos níveis de segurança nas comunidades para impedir o recrutamento dos jovens para as fileiras dos terroristas.
2: Perante este desafio, camaradas, urge continuarmos a agudizar a vigilância nas comunidades por forma a prevenir e impedir o recrutamento de jovens para as fileiras dos terroristas. Igualmente, apelamos às comunidades locais, aos combatentes, a fazer uma campanha de sensibilização aos jovens que aderem aos ditos naparamas, para deixar claro e inequívoco que não constitui verdade que são imortais.
1: Não obstante a prevalência das ações terroristas em algumas regiões de Cabo Delgado, o presidente da Frelimo assegura que o governo está a implementar medidas para elevar os níveis de qualidade de vida dos cidadãos.
2: Para além das ações combativas, o governo continua a desenvolver ações de desenvolvimento econômico e social no quadro do plano de construção de Cabo Delgado e através do plano de ação da Agência de Desenvolvimento Integrado do Norte, ADIN, com vista a elevar o nível de vida e reduzir a vulnerabilidade das comunidades.
1: No seu discurso, o presidente da Frelimo e da ACLINI, Daniel Chapo, alertou aos combatentes da luta de libertação nacional a se manterem vigilantes perante a existência de pessoas que, com agendas alheias, usam as redes sociais para disseminar ódio, violência, desinformação e boatos.
2: Nesta fase em que assistimos ao recrudescimento de manobra dos inimigos do povo moçambicano, com recursos às redes sociais, para disseminar ódio, violência, desinformação e boatos, cabe à ACLINI promover e liderar a educação patriótica da juventude, por forma a prevenir sua manipulação para agendas neocolonialistas.
1: Presidente da Frelimo e da ACLINI, Daniel Chapo, na abertura este domingo na Matola, província de Maputo, da 4ª sessão ordinária do Comitê Nacional, da Associação dos Combatentes da Luta de Libertação Nacional e da Escola Central da Frelimo para a Rádio Moçambique, Domingos Macalani.
0: 19 horas e 36 minutos na província de Teta arranca no próximo semestre a primeira fase da construção da estrada que liga a região de Beni, no distrito de Chifunde, à sede distrital da Maravia, numa extensão de 115 quilômetros. Adriano Piquan.
3: O diretor provincial das obras públicas em Teta disse que, para o efeito, já foi lançado o concurso público para a execução das obras. Segundo Nelson Schuss, o vencedor do concurso será conhecido até meados de julho próximo. Schuss sublinhou que o início desta primeira fase da construção da estrada para o Zumbo demonstra que o governo não esqueceu aquele distrito, tal como tem sido propalado.
4: O governo não esqueceu o distrito de Zumbo e, com isso, lançou o concurso para a reabilitação, numa primeira fase de 115 quilômetros, da estrada nacional número 303, que parte de Beni a Fingwe. E esse concurso vai ser aberto no próximo dia 19 de julho de 2026. Para além dessa estrada, também como já foi avançado, teremos mais outras duas estradas, a estrada regional 601, que sai de Xissua, chega a Mpende, e a conclusão da 602, que parte de Mpende para Mucumbura.
3: Diretor das Obras Públicas, Entete, Nelson Schuze, falando da primeira fase da construção da estrada para o distrito do Zumbu, Schuze reconheceu que o estado em que se encontra a rodovia para o Zumbu tem sido um grande constrangimento para os seus utentes, sobretudo na época chuvosa. Da cidade de Tete, Adriano Bikiwani.
0: De Tete a Gaza, onde os criadores de gado bovino do distrito de Xikwalakwala aguardam com enorme expectativa o arranque da campanha de vacinação do gado. Toda a informação por Roger Madede.
5: São mais de 55 mil cabeças de gado bovino que deverão ser imunizadas contra estas doenças consideradas de notificação obrigatória. O administrador de Xikwalakwala diz que o distrito está em prontidão, aguardando a chegada de vacinas para o arranque dos trabalhos no campo. Constâncio Bila destaca a importância da vacinação para a proteção dos animais contra doenças num distrito em que os bovinos coabitam com animais bravios, com destaque para búfalos, devido à sua localização entre os parques nacionais do Limpopo e Guandarazu, do vizinho Zimbábue. Bila pede aos criadores para estarem atentos ao calendário de vacinação, de modo a levar os seus animais aos postos onde vai decorrer a campanha de imunização de bovinos.
6: Estamos à espera que a qualquer altura vai ser vacinado. Temos cerca de 55 mil cabeças de gado. Achamos que a qualquer momento vamos fazer a vacinação. Acreditamos que o governo provincial entre em breve, já fomos comunicados, já temos o calendário que vai iniciar em breve a vacinação ao nível local. É para ficarem atentos e também tentarem agrupar os animais, pedimos que eles agrupassem os animais para poderem ser vacinados, tendo em conta que os nossos criadores, alguns criadores, os maiores criadores deles não têm cercos, não têm currais. Então o gado é criado e é cuidado no campo e nas zonas de pastagem. Então neste momento deviam tentar agrupar os animais que logo que forem avisados para o arranque da vacinação estarem prontos e preparados para os animais serem vacinados.
5: Administrador do distrito de Xikwalakwala, Constâncio Bila, e os preparativos da campanha de vacinação do gado na região. Parlamento da campanha de vacinação vai decorrer o arrolamento do gado bovino. Roger Madede, em Xaxai.
7: Joaquim Munhapa, 1946-2026.
8: Eu conheci o general Munhapa quando fui para Frelim, na Tanzânia. Ele já estava lá, Centro de Preparação Político-Militar de Najigwe, que era nosso centro principal. O papel que ele fez na Revolução é muito brilhante. Primeiro, era elemento fundamental de nos fornecer informação ao movimento, porque estava ligado à rádio, e que a rádio é que dá-nos informação qual é a tática que o inimigo ia usar e também qual seria a nossa reação perante a situação. Fez esse papel e não parou por aí. Também fez outra tarefa que era exigida, que foi um dos chefes do centro de Naxingué. De facto, preparava o homem novo e ia fazer o trabalho no interior de Moçambique. E daí, quando nós adquirimos a nossa independência, ele não parou e continuou a dar seu com as tarefas que nós venhamos fazendo na base de reconstruir o nosso Moçambique. Tanto mesmo na formação dos quadros, ele fez um parte, e na formação militar, para poder fortificar as Forças Armadas. Ele foi comandante também provincial. Que isso fala? A certa altura conseguimos empurrar o inimigo fora da nossa ação e coordenou muito bem com os outros, até que passar a reserva.
7: Carlos Forquia, veterano da luta de libertação nacional.
0: Dos estúdios centrais em Maputo, a Rádio Moçambique transmite o Jornal da Noite. Vamos de seguida passar para o espaço de análise de alguns assuntos que marcaram a semana. Hoje escolhemos dois pontos, nomeadamente a homenagem prestada ao Tenente-General na Reserva Joaquim Munhepe e a realização da 4ª Sessão do Comitê Nacional da Associação dos Combatentes da Luta de Libertação Nacional. Dércio Alfazema, o nosso convidado. Boa noite.
9: Boa noite, Cristina. Boa noite a todos os ouvintes da Rádio Moçambique.
0: Os moçambicanos renderam ontem a última homenagem ao Tenente-General na Reserva Joaquim Munhepe, combatente que se destacou na garantia das comunicações durante a luta armada de libertação nacional. Por estes e outros feitos, mereceu-lhe o título honorífico de Herói da República. Como é que viu esta decisão do Conselho de Ministros?
9: Olha, uma decisão bem acertada, um reconhecimento merecido, e que valoriza a participação daqueles que foram e são atores da nossa história, da nossa identidade, da nossa existência como uma nação, como um país. Ele foi um patriota que desde jovem, muito cedo, com 18 anos, se filiou ao movimento libertador, participou ativamente, ajudou a estruturar o próprio movimento e contribuiu para o alcance da nossa independência. Bom, como eles, temos tantos outros e que muitos nomes passam desapercebidos. Mas esta decisão do Conselho de Ministros, do Governo, ilegitimado pelo Presidente da República, trouxe ao de cima aquilo que é o real valor e a participação histórica do General Munhepe naquilo que é a libertação e a história de Moçambique. Nós temos, sim, um período antes da independência, que ele foi se juntar, mas também logo a seguir, após da independência, teve uma participação central para a estruturação do nosso setor da defesa, setor da segurança, foi se formar, se especializar na área de comunicação e foi sempre uma participação ativa e relevante, reconhecido por todos os presidentes da República que nós tivemos. Então foi um reconhecimento bem merecido.
0: Estamos a falar da máxima distinção honorífica do Estado moçambicano.
9: E bem merecido, porque é exatamente isso, porque nós muitas das vezes olhamos a ideia de que os heróis são aqueles que estão ali, os que estão nos livros, que estão mais ativos, que estão a participar mais ativamente na política. Mas temos tantos outros que constituem a base dessa ponta de iceberg visíveis. Outros até morreram e perderam a vida sem ter tido esse devido reconhecimento. Mas, felizmente, a sociedade está atenta, o governo também esteve atento e é um momento oportuno deu o devido reconhecimento e o estatuto merecido do Herói Nacional ao General Munhepe.
0: Que legado Joaquim Munhepe deixa aos moçambicanos?
9: Não, a questão da pátria, a questão da necessidade de entrega, do patriotismo, da defesa da nossa soberania, independentemente do contexto geracional. Um país se faz de história. Então, essa história e a participação dele nessa história, eu penso que é importante para inspirar os mais jovens, para podermos, acima de tudo, nos unirmos em defesa da nossa soberania e termos uma visão mais patriótica. Então, ele se entregou desde muito novo e a vida dele toda, se formos a ver, mesmo que sem grandes publicidades, mas foi sempre com uma participação muito ativa para erguer aquilo que é o nosso Estado, para fazer valer a nossa soberania. É um reconhecimento bem merecido e uma história bastante inspiradora para não nos limitarmos sempre à história naqueles que mais aparecem. Há muita gente que está debaixo, que está nos bastidores, mas que está também a contribuir na mesma dimensão daqueles que nós vemos a trabalhar de forma mais exposta, mais visível.
0: No seu elogio fúnebre, o Presidente da República, Daniel Chapo, destacou, entre outras qualidades, a integridade e bravura do Tenente-General na Reserva, Joaquim Munhepe, sublinhando que Moçambique perdeu um dos melhores filhos, que muito fez pela independência nacional. Portanto, é um exemplo de vida.
9: É um exemplo, porque vamos olhar com uma participação tão ativa no nosso contexto histórico, num setor muito sensível. Nos últimos anos foi praticamente um assento permanente no Conselho Nacional de Defesa e Segurança. Mas não se ouve falar de histórias do General Munhepe associado a situações de favoritismo, de corrupção, de qualquer coisa que fosse algum mal na sociedade. Mesmo no âmbito familiar, também teve uma participação muito discreta, muito humilde, apesar de toda a carga que ele carregava consigo do contexto histórico de Moçambique. Ele não usou isso para reivindicar direitos pessoais. Continua a trabalhar sempre em prol da nação, com humildade e procurando sempre dar a sua contribuição.
0: O que é que se pode aprender do general?
9: Não, essa questão da integridade, essa questão de não procurar usar aquilo que é capital e o reconhecimento que tem na sociedade para poder tirar proveitos pessoais. E dentro do contexto político atual, onde essa mensagem de combate à corrupção, a questão de reforço da integridade, de luta para a questão da soberania, da integridade territorial, tem sido dada como prioridade, eu penso que foi merecida e veio em boa altura esse reconhecimento para, uma vez mais, podermos exaltar esses valores e podermos transmitir para os mais jovens e para toda a sociedade.
0: Passemos para o segundo ponto. O Comitê Nacional da Associação dos Combatentes da Luta de Libertação Nacional, reunido na Matola, província de Maputo, analisa a situação interna da organização e do país. Na abertura da sessão, o presidente da Frelimo e da República, Daniel Chapo, instou os veteranos a continuarem a ser uma referência na consolidação da unidade nacional, da paz e da integridade territorial. Que interpretação faz desta intenção do presidente Daniel Chapo?
9: Não, a ideia é que estamos num contexto adverso, num contexto global de ameaças permanentes à questão de segurança, à questão da soberania, e também com o ascender de movimentos neocolonialistas que até inclusivamente buscam distorcer a história dos próprios países. Nós vimos aqui em Moçambique, por exemplo, a se criarem dias de heróis, a se desqualificarem aqueles que são heróis para exaltarem os outros e tudo, mas tudo com uma agenda de distorcer a nossa história e também pôr em causa a nossa unidade nacional. Com movimentos que com narrativas bem radicais. Então, estes são o vanguarda da nossa história. Conhecem a essência da gênese de Moçambique, o que é que custou, e eles próprios participaram nesse processo. Então, vale a pena o presidente usar esse espaço para trazer esses elementos para um debate mais aprofundado e poder colher destes atores os subsídios necessários para podermos melhorar aquilo que é o desenho de políticas. Mas, acima de tudo, este é um encontro também de processo de prestação de contas. Mostra a questão da democracia interna da Frelimo, como se preocupam com esta questão da transparência, com esta questão do diálogo, para poder reforçar a estrutura do próprio partido. Então, eu acredito que esta altura já deve estar em curso, ou já deve ter sido encerrada a questão da discussão sobre o relator do secretariado, o plano para este ano, e deve haver também discussões aprofundadas sobre algumas questões que interessam aos próprios membros da CLIN. Primeiramente, a questão dos subsídios, a questão da assistência médica e outras coisas que dizem respeito aos direitos legítimos deste grupo, que teve uma participação importante na história do país e que até tiveram que relegar alguns dos seus direitos em prol do interesse maior, que era da libertação da pátria.
0: Portanto, o Presidente da República olha para esta organização como uma reserva moral e que deve continuar engajada na luta contra qualquer perturbação que coloque em causa a estabilidade e ordem pública.
9: Não, é uma reserva moral, e nós temos a ameaça, por exemplo, da questão do terrorismo em Cabo Delgado, e onde os membros da CLIN, também os veteranos foram e estão a participar ativamente. Temos as ameaças dos raptos, que hoje estão controlados, mas que era uma ameaça, a questão do crime organizado. Tivemos este movimento neocolonialista que levou a abalar aquilo que eram as estruturas do país, através das manifestações violentas, ilegais e criminosas, onde membros da Frelimo e da CLIN também foram vítimas, eram perseguidos e alguns foram mortos. Então, essa mensagem para dentro, eu penso que é importante para que este grupo também reforce sua participação, trazendo à memória da sociedade aquilo que foi a sua participação e aquilo que são os seus legados e os sacrifícios que tiveram que se impor para poder libertar a pátria. Portanto, querem a tentativa de apagar uma parte da nossa história, eles têm a reserva moral e por isso mesmo que são convidados também a dar a sua contribuição para despertar a memória coletiva sobre o sacrifício que custou para termos o país que hoje temos.
0: Pois, nos últimos dias, o Presidente da República tem multiplicado apelos para o aumento dos níveis de produção de comida no país. Hoje não foi exceção. Portanto, o Presidente instou igualmente aos combatentes a assumirem a dianteira na campanha Uma Família, Uma Horta. Portanto, esta recomendação é para todos os segmentos da sociedade.
9: Não, no contexto atual em que tem que haver cada vez mais soluções ao nível local, eu penso que esta agenda que o Presidente da República, o Presidente da Frelimo, o Presidente da CLIN tem estado a trazer com alguma insistência, faz todo sentido. E vai sim trazer algum impacto para a economia doméstica, no sentido de que nós não podemos ser sujeitos passivos à espera de soluções do governo perante um problema que nós todos estamos a ver, que é a crise de combustível, que está a trazer a crise financeira e que está a distorcer o funcionamento e a dinâmica do próprio mercado. Então somos todos nós e devemos ser sujeitos ativos e participar na busca de soluções. Então, o que é possível fazer ao nível doméstico? Bom, está a chamar a atenção para a questão de produções das hortas locais. É uma saída? É uma saída viável. Mesmo na Europa, muitos países da Europa, os cidadãos já têm isto culturalmente, que vivem, mesmo aqueles que vivem em fletes, criam um jeitinho, com pequenas garrafas petes, fazem cortes e vão produzindo internamente, ao nível doméstico, alguns pequenos produtos que depois, no final do dia, têm um impacto na economia doméstica. É um caminho que eu penso que vale a pena, sobretudo nós aqui, que a maior parte da população não vive na zona do Betão, temos quintais e os nossos quintais muitas das vezes estão ociosos. Então é possível, e aí entraria também o Ministério da Agricultura para poder ajudar a dar corpo a esta mensagem, a esta mobilização do Presidente da República. E os membros da CLIM também é um grupo, não só para eles participarem ativamente, mas como agentes mobilizadores e que têm essa experiência de diálogo e de interação com a comunidade para levar essa mensagem que, no final do dia, vai trazer benefícios para todos. Culturalmente, pode ser difícil de compreender, sobretudo as gerações mais jovens, mais urbanas, mas é preciso insistir na mensagem que, no final do dia, vai ter um impacto na economia doméstica.
0: Difícil porque, sendo que ainda existe algum complexo em fazer horta, em fazer machamba?
9: É um complexo, por um lado, mas, por outro lado, são abordagens mais disruptivas e as pessoas não podem oferecer inicialmente algum tipo de resistência, porque a ideia sempre era de que as hortaliças e estes produtos todos se encontram no mercado. Não, chegam no mercado porque alguém teve que produzir, e está-se a dizer é que nós também podemos produzir. Então a questão é como. Então, como não conseguimos entender isso, e depois com este ruído político há uma sempre tentativa de distorção, de minimizar, de ridicularizar, mas esta é uma realidade patente em cada vez maior parte do mundo, e em países já até desenvolvidos, as famílias se dedicam a essas atividades. Até porque essa produção caseira é uma produção mais segura, sem muitas questões de adubos, de inseticidas, e quando esses produtos vão ao mercado, muitas das vezes vão um pouco mais caro. Mas eu penso que, pouco a pouco, as pessoas vão acatando aquilo que é a abordagem e o sentido da mensagem do Presidente da República, que com certeza vai ter o devido efeito.
0: Muito obrigada, Dércio Alfazema, pela sua presença e boa noite.
9: Obrigado, é sempre um prazer poder cá estar.
0: O distrito de Xemba, em Sofala, celebra hoje 68 anos de elevação a esta categoria. Os residentes deste distrito apontam conflito homem-fona-bravia, falta de água potável e mau estado das vias de acesso como os principais problemas que afetam o dia-a-dia. A reportagem é de Leiton Sifa.
10: Falando este domingo por ocasião das celebrações dos 68 anos de elevação de Xemba à categoria de distrito, referem que outra inquietação tem que ver com as limitações no setor da saúde, onde os pacientes são obrigados a recorrer aos hospitais distritais de Caia e Mutarara em Tete para serviços especializados. Apesar disso, os habitantes de Xemba dizem que o distrito tem vindo a registrar progressos assinaláveis em vários setores.
11: Xemba estou a ver mesmo está a crescer. No tempo do Xemba não tinha banco, mas hoje em dia tem banco. Xemba não tinha bomba de combustível, mas agora já temos bomba. Nós estamos a pedir para nos habilitar essa estrada de Xemba a Caia. Hospital, nós estamos a pedir grande favor para o hospital rural. Situação de água, hoje costuma buscar água no rio, aí está cheio de crocodilo.
10: No rio está mal por causa de crocodilos e queremos água potável nas torneiras para que não possamos ir ao rio em busca de água. O administrador distrital de Xemba, Bento Zeca, reconhece os problemas e anuncia para breve a construção de mais furos de água e a reabilitação das estradas.
12: Como distrito, nós temos estado a constatar um crescimento assinalável em várias áreas, como na área de saúde, de educação. No nível de abastecimento de água estamos em 50%. Isso não significa que não temos os problemas que advêm da procura maior deste precioso líquido. Temos ainda muitas comunidades que queixam-se da insuficiência de água potável. Muitas das vezes a nossa população é atacada à medida em que se fazem os rios, as lagoas, a procura de água. Mas também temos o desafio do nosso hospital. Queremos que o mesmo seja requalificado e a população clama por estes serviços mesmo aqui.
10: O distrito de Xemba possui uma população estimada em 100 mil habitantes, segundo o último censo, e a sua economia assenta na agricultura de subsistência e na pesca no rio Zambeze. Laidon Sifa, na Beira.
0: São 9:58, passo para o desporto. A equipa Barragudas de Maputo vence a primeira edição do Campeonato Nacional de Natação em Águas Abertas. Francisco Nelson.
13: A equipa de Barracudas de Maputo conquistou este domingo em Bilene, província de Gaza, a primeira edição do Campeonato Nacional de Natação em Águas Abertas. O capitão de Barracudas de Maputo, Wato de Contiolas, diz que a sua equipa esteve à altura das águas da praia do Bilene, facto que valeu a vitória e uma experiência inesquecível.
14: Sobre as águas abertas, correram muito bem. Tem muitos atletas que estavam com medo do que iam encontrar no mar, coisas assim, mas pá, superaram o medo, conseguiram nadar, conseguiram acabar a prova e pá, tudo correu bem.
15: Daqui para frente?
14: Pá, Maurícias, tem Maurícias, tem Campeonato Nacional, pá, tem muita competição à frente, vamos ter que lutar muito para conseguir ganhar, mas pá.
16: Não há muito a dizer em relação a isso. Todos os que se empenharam, todos os que treinaram bem, mostraram o seu empenho e lograram os gols.
13: Presidente da Federação Moçambicana de Natação e o Campeonato da Modalidade em Águas Abertas, que teve lugar este domingo na Praia do Bilene, em Gaza, com a participação de mais de 50 nadadores de Maputo, Gaza e Inhambane. RM Desporto, Francisco Nelson, a partir da Praia do Bilene.
0: No estrangeiro, um deslizamento de terras numa mina ilegal de ouro na província angolana de Bengo matou 28 garimpeiros na madrugada de sábado, informou o porta-voz do Serviço de Proteção Civil e Bombeiros. Wilson Batista, citado pelo Jornal de Angola, disse que foram resgatadas 3 pessoas e ainda prosseguem operações de busca para localizar mais desaparecidos. Autoridades da província do Bengo dizem que reforçaram apelos contra a prática de garimpo ilegal e aumentaram a fiscalização. O tempo, a cidade de Tete poderá registrar amanhã 31 graus centígrados de temperatura máxima, seguida por Inhambane e Pemba com 29 graus. Beira, Nampula, Quelimane e Vilanculo 27, Chimoio, Maputo e Xai-Xai podem chegar aos 26 graus e Lixinga poderá chegar a uma temperatura máxima de 21 graus centígrados. Deste modo, colocamos ponto final ao Jornal da Noite. Obrigada pela atenção dispensada. Moussa Gigalip esteve na sonorização e Cristina Xavier na edição e apresentação. Boa noite.

0: Estivemos em contacto com os nossos colegas da Antena Nacional. São 20 horas no país.
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0: É tempo para ouvirmos música. Será assim até as 20h55.
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2: Agora, boa noite, ouvinte. O presidente da República e da Frelimo, Daniel Chapo, afirma que o apoio da força local está a impedir o alastramento das ações terroristas na província de Cabo Delgado. Daniel Chapo destaca que o controle do alastramento do terrorismo naquele ponto do país resulta da desarticulação dos planos dos insurgentes.
3: Os ataques terroristas em alguns distritos de Cabo Delgado continuam a constituir um grande obstáculo para o nosso desenvolvimento, para a paz, segurança e, consequentemente, o desenvolvimento da província de Cabo Delgado e do país em geral. As nossas forças de defesa e segurança prosseguem com as ações combativas no teatro operacional, quer faça sol, quer faça frio, quer faça vento, em colaboração com as forças amigas que se encontram no terreno. Enaltecemos o papel dos combatentes através da força local, que lado a lado com as forças de defesa e segurança tem levado ações de combate, desarticulando os planos de terroristas e impedindo o alastramento dos ataques.
2: O presidente da República e da Frelimo falava este domingo na Matola, província de Maputo, na abertura da 4ª Sessão Ordinária do Comitê Nacional da Associação dos Combatentes da Luta de Libertação Nacional. Na ocasião, Daniel Chapo disse ser urgente o reforço dos níveis de segurança nas comunidades para impedir o recrutamento dos jovens para as fileiras dos terroristas. Não obstante a prevalência das ações terroristas em algumas regiões de Cabo Delgado, o presidente da República assegura que o governo está a implementar medidas para elevar os níveis de qualidade de vida dos cidadãos. Os residentes do distrito de Chamesfal apontam um conflito homem-fauna-bravia, falta de água potável e mau estado das vias de acesso como os principais problemas que afetam o dia a dia. Falando este domingo por ocasião das celebrações dos 68 anos de elevação de Chemba à categoria de distrito, referem que outra inquietação tem que ver com as limitações no setor da saúde, onde os pacientes são obrigados a recorrer aos hospitais distritais de Caia e Mutarara em Tete para serviços especializados. Apesar disso, os habitantes de Chemba dizem que o distrito tem vindo a registrar progressos assinaláveis em vários setores.
4: Chemba está a ver, mesmo está a crescer. No tempo do hospital, Chemba não tinha banco, mas hoje em dia tem banco. Chemba não tinha bomba de combustível, mas agora já temos bomba. Nós estamos a pedir para nos habilitar essa estrada de Chemba a Caia. Hospital, nós estamos a pedir grande favor para o hospital lá. Situação de água, hoje costuma buscar água no rio, aí está cheio de crocodilo.
5: No rio está mal por causa de crocodilos e queremos água potável nas torneiras para que não possamos ir ao rio em busca de água.
2: O distrito de Chemba possui uma população estimada em 100 mil habitantes, segundo o último censo, e a sua economia assenta na agricultura de subsistência e na pesca no rio Zambeze. Na província de Tete arranca no próximo semestre a primeira fase da construção da estrada que liga a região de Beni, no distrito de Chifunde, à sede distrital da Marávia, numa extensão de 115 quilômetros. Jornalista Adriano Bicuana.
6: O diretor provincial das obras públicas em Tete disse que, para o efeito, já foi lançado o concurso público para a execução das obras. Segundo Nelson Schuss, o vencedor do concurso será conhecido até meados de julho próximo.
7: Teremos mais outras duas estradas, a estrada regional 601, que sai de Chissua, chega a Mpende, e a conclusão da 602, que parte de Mpende para Mucumbura.
6: Da cidade de Tete, Adriano Bikiwan.
2: No distrito de Xicola, qual a província de Gaza, serão vacinadas mais de 55 mil cabeças de gado bovino contra febre aftosa e carbúnculo hemático e sintomático. O administrador de Xicola, qual a destaca a importância da vacinação para a proteção dos animais contra doenças num distrito em que os bovinos coabitam com animais bravios, com destaque para búfalos. Constâncio Bila pede aos criadores para estarem atentos ao calendário de vacinação, de modo a levarem seus animais ao posto onde vai decorrer a campanha de imunização de bovinos. Desporto. A Liga Desportiva de Sofala derrotou este domingo o Machaquene por 1-0 em partida inserida na 5ª jornada de Moçambola. Para a mesma ronda, ainda este domingo, o Ferroviário de Lixinga venceu também por 1-0 o Bahia de Pemba. Com estes resultados, a Liga Desportiva de Sofala soma 9 pontos na 4ª posição e o Ferroviário de Lixinga soma 7 no 6º lugar. No estrangeiro, um deslizamento de terras numa mina ilegal de ouro na província angolana do Bengo matou 28 garimpeiros na madrugada de sábado, informou o porta-voz da polícia. Wilson Batista, citado pelo Jornal de Angola, disse que foram resgatadas 3 pessoas e ainda prosseguem operações de busca para localizar mais desaparecidos. Autoridades da província do Bengo dizem que reforçaram apelos contra a prática de garimpo ilegal e aumentaram a fiscalização. O tempo à cidade de Tete poderá restar esta segunda-feira 31 graus centígrados de temperatura máxima, seguida por Inhambane e Pemba com 29, Beira, Nampula, Quelimane e Vilanculo 27 graus centígrados. Chimoio, Maputo e Xaxai podem chegar aos 26 graus e Lixinga poderá atingir a temperatura máxima de 21 graus centígrados. Apresentamos as notícias a esta hora, as próximas a uma hora.
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8: 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Vídeo do profeta Gino Galu. 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
2: Resumo das notícias da província, leitura de Orlando Karenekas. Cerca de 155 milhões de meticais serão aplicados neste ano na província de Tete no âmbito da construção de projetos estruturantes. Trata-se do valor resultante dos 7,25% das receitas de exploração dos recursos minerais na província. Fazedores de artes e culturas no distrito de Corabaça, na província de Tete, dedicam esforços para o resgate de danças tradicionais em via de extinção. Trata-se de valimba e saiantes, expressões culturais pouco praticadas naquela região nos últimos tempos. A Universidade de Pungo Extensão de Tete promoveu este sábado uma sessão de ginástica aeróbica inserida nas atividades de promoção de saúde, bem-estar físico e integração da comunidade acadêmica. O evento teve lugar no campus universitário da instituição e reuniu estudantes, docentes, funcionários, população circunvizinha e outros convidados. Desporto. O governador de Tete apelou para um fair play, respeito mútuo e entrega de todos para que Tete apure os melhores dos melhores à fase nacional dos Jogos Desportivos Escolares em Inhambane 2026. Domingos Viola quer uma verdadeira festa desportiva estudantil entre os atletas dos 15 distritos. Adeptos de futebol em Tete eufóricos quanto à qualificação dos Mambinhas do Sub-17 em futebol ao Mundial da categoria Qatar 2026. 50 anos depois, Moçambique consegue colocar a sua equipa no Mundial de Sub-17 em futebol e em pleno solo marroquino, para a alegria do 11 nacional e de todos os moçambicanos. Era o resumo das notícias da província.
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1: Rádio Moçambique, panta coisa era muito zona dezina, mas seco?
2: Sigo, sigo.
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2: Antônio Darken, Darlicico, Zumbo.
1: 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Tá na andando com Zumbo como lá uma semana?
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1: 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Para cá, Nico, agora vai na adzinza.
2: 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Nem comigo com o machinigo.
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1: Gunandora na moto.
2: Como?

Bye.